0: o time do Celtic vai sofrer da agora em diante, que tá, falta ainda bastante jogo, tem ainda 20 minutos aí para jogar no segundo tempo. E não é fácil, não tem condição física para tudo isso, né? É difícil, o jogador começa a mostrar sinal de cansaço, né? Um resultado adverso de 4-0. E é o que nós prevíamos, se o time do Celtic não jogar mais fechadinho, e se não jogar ali por uma bola, ele poderá até tomar uma goleada aqui muito maior, porque o time adversário é mais forte, o time adversário fisicamente é melhor, e sobretudo é um time mais bem equilibrado em campo, um time que está mais bem posicionado, né? Sabe o que quer. Não sei como é que estão essas equipes na tabela, o campeonato está começando agora, mas o time do Revelação provavelmente é um time que vai brigar por classificação.
1: Olha a Cuca.
0: O time do Céu demonstrou realmente muita fragilidade defensiva, fragilidade física, né? Fragilidade de qualidade técnica mesmo. Então está 4-0, um resultado tranquilo, normal, né? Praticamente já uma vitória consolidada, e que o time do Revelação fez as três mudanças, e o time do Celtic não tem que fazer, porque eles não têm nem elenco para isso, né? Então é normal, é um resultado justo até agora aqui no estádio do Capoeira.
1: André.
2: Oi.
1: Saiu o número 8, Bruno, saiu o número 2, Cosmos, e saiu o número 2, o número 10, CRB. O 2, o 8 e o 10 saíram na equipe do Revelação.
3: Muito bem, olha lá a Revelação, que é mais um, vai virando goleada, ali o Eric da grande área, dentro da grande área, olha o Ian, vai pegar mais um, espalma, voltou para fora, perdeu o gol mais feito aí, hein, a equipe do Revelação, seria o quinto.
1: Seria o quinto, ali não é força, ali é jeito, ali é ter paciência, não é força ali. Olha só, para você me perguntou, na chave A, o Império do Corpo tem 6, Revelação tem 3, está indo a 6, Supermercado do Zé tem 3 e o Celtic tem 0, viu, Semi? Então, Império do Corpo 6, Revelação hoje está indo a 6 também, Supermercado do Zé 3 e Celtic 0 em pontuação. Bloque.
3: Tá certo, a informação para o programa Onda Solidária. 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Aqui 28, segundo tempo. 28, segundo tempo, Série B. Revelação da Cidade 4, Celtic 0. Show, show de bola. Agora 29, chegando a quase meia hora deste segundo tempo. Revelação vai goleando, placar de 4-0, vai conseguindo.
4: Casa André.
3: Pontos importantíssimos, a informação.
4: Olha, Campeonato Brasileiro, Série B, continua aí, Vila Nova 1, América 0, 30 minutos do segundo tempo. Agora no primeiro tempo, 33 minutos, Ceará 0, Novo Horizontino 0. E começou 6 minutos aí, São Bernardo 0, Atlético Goianiense também 0.
1: Olha a troca.
3: Onde? Quem?
1: Vai entrar o 17, Ceará, para sair o Eric, número 11, machucado do Revelação da Cidade. O Eric tá mancando, viu?
3: 17.
1: O 17, Ceará, para a saída do número 11, Eric.
3: Tá legal, 17, Ceará na equipe do Celtic aqui, 30. 30 minutos passados deste segundo tempo, meia hora de jogo. Revelação da Cidade 4, Celtic 0. Mudança ali na equipe do Revelação. A equipe do Revelação da Cidade atacando para a direita do seu rádio, para a esquerda a equipe do Celtic. 30 minutos, Seminascimento, 30 minutos passados deste segundo tempo. Continua agora, aumentou mais um, 4-0 Revelação.
0: Olha a importância de um elenco recheado de atletas. O time do Revelação já fizeram várias mudanças, né? É, percebe-se que teve atletas que já saíram por conta de cãibra. Isso é normal. Se o jogador profissional sente cãibras, imagina o amador, né? Que não tem o mesmo condicionamento. Então, por isso que o time amador também precisa de um elenco mais... um elenco maior, um elenco mais bem condicionado, um elenco com maior número de atletas, né? É, por mais que seja difícil, por conta da quantidade gigantesca de equipes na Série B e na Série C, mas agora são mais de 30 minutos, né? 31 minutos praticamente aqui do segundo tempo, e os atletas começaram igual o Eric agora acabou de sair, porque estava sentindo cãibras. Então é importante um elenco maior para que as mudanças sejam feitas e o time manter o seu nível. É, a gente já percebe aí na questão da classificação a superioridade do time da Revelação. O time do Celtic realmente é um time muito, um elenco muito curto, né? A gente nem viu, não tem nem reserva, começou o jogo aqui todo arrebentado, então isso é normal. A organização ela é fundamental, a organização aqui fora do campo, para que essa organização possa chegar lá dentro do campo, e tá aí o resultado, Revelação 4-0.
4: Casa André.
1: Oi. Olha, a troca aqui saiu o número 3, Domingos, Carlos André. Entrou o número 14, Luiz Felipe, na equipe do Revelação. Sai Domingos 3 e entra o 14, Luiz Felipe.
4: O Carlos André, o Valdivino, lá da cidade de Alto Taquari, tá mandando um abraço aí pro Semi e tá dizendo: olha, o Semi já bateu um lance aqui no Brasão, rapaz. Olha, o Semi, um abraço aí pra você aí do Divino, Valdivino Sabino.
0: Valdivino, companheiro de longa data, um grande abraço para você, um abraço para todos os meus amigos aí de Alto Taquari, de Alto Araguaia, onde eu já tive o prazer de estar jogando aí, né? Eu fui até campeão esses dias aí no campeonato de Master, né? Um grande abraço, uma pessoa muito simpática, tem meu respeito, é um cara que eu gosto muito dele. Aproveitar também para mandar um abraço para meus amigos de Alto Araguaia, o Jefferson, né? O Pé de Bolo, né? Que
4: E Delfonso.
0: Delfonso, nosso parceiro lá, que também esteve com a gente no Mineiro Esporte Clube, né? Então é uma satisfação saber que vocês estão nos ouvindo e nós estamos aqui para prestar o melhor serviço para todos os ouvintes daqui da nossa região.
3: Ali, bola parada, parou. Que houve aí, Cracktel?
1: É um jogador do Celtic sentindo lá uma pancada no rosto. Aqui de longe não dá para ver, mas eles estão jogando uma água milagrosa no rosto dele, para ver se dá conta de voltar. Olha, o Semi também não pode esquecer do Amaral lá em Jataí, viu, Semi? Sempre acompanhando a gente, o Amaralzinho está lá em Jataí,
0: grande lembrança. O Amaral é meu irmão, é nosso irmão, né? Nosso parceiro. E nós temos muitos amigos aí, Goiás afora, Brasil afora, mundo afora, né? O Amaral é desses amigos
1: só
0: aí,
1: é traído
0: desses
1: comigo.
0: Amigos que se viram, irmãos da caminhada da nossa vida, né? Eu tenho a grata satisfação de falar que o Amaral é um irmão que a vida me deu, é um cara sensacional. Então um abraço a todos os nossos amigos aí de Jataí, que muitos deles estão aí nos ouvindo, com certeza.
3: Abraço a toda a região sudoeste goiano, também ao sul de Mato Grosso, a Tríplice Fronteira também, né? Os amigos lá em Costa Rica, Chapadão do Céu, também Serranópolis, Jataí, Rio Verde, Portelândia, Santa Rita, Alto Araguaia, Ponte Branca, Araguainha, todo mundo acompanhando a transmissão da Pioneira, e é a nossa primeira aqui no futebol amador, hein? Com certeza vem muito mais novidades para você, torcedor. Também estamos trabalhando, inclusive, né? Um toque de primeira mão para você. Estamos trabalhando para transmitir com imagens, isso mesmo. Já próxima sexta-feira, o áudio, né? O sonzão aqui da Pioneira e também com o vídeo, né? Para você poder acompanhar, para você ver as jogadas, não só ouvir, mas você também poder acompanhar no canal do YouTube da nossa querida Pioneira Eldorado. 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Recupera a posse de bola, se manda para ataque. Caiu, pediu falta, marca nada, não segue lance. Olha lá a equipe do Revelação, vai pintar o quinto. Levantamento na grande área, é pro Ian. Vamos lá, garotão. Isso, com a perna direita, bola batida. Bateu onde estava o goleiro. Pega firme o goleiro, Carlos Eduardo.
1: É, o Ian atrasou agora a bola por causa do Eduardo, é um chutinho fraco. Era 3-1, era para ter acontecido o quinto gol aí, mas o Ian bateu muito fraco. 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
3: Ali bola com a equipe verde que vai perdendo o Celtic, já perdeu bola. Recupera a posse de bola a equipe do Revelação. Paulinho se manda pro ataque. Paulinho já abre na ponta direita. Olha o perigo, levantamento. Quem sabe agora para pintar mais um da equipe do Revelação. Camisa número 18 pediu Anderson, recebeu, vai pintar mais um. Olha ele, vai batendo aí do bico da grande área. Passou por todo mundo, vai sobrando mais uma vez com a equipe do Revelação. Bola batida, pega o goleiro, voltou, espalmou, escanteio. Uma pancada ali do jogador que era o Felipe, bola para fora, escanteio, marca o árbitro para a equipe do Revelação da cidade aí, Craquetel.
1: É uma trama muito bem feita, né? O Ceará, número 17, bateu forte, o goleiro mandou para escanteio, vem bola na área da equipe do Celtic.
3: Placar de 4-0, vem a equipe do Revelação, vem, quer mais um, quer o quinto gol, quem vem lá, vem pra cobrança, bola boa bola pra equipe do Revelação, placar de 4-0, quem sabe agora pra pintar mais um, escanteio, aqui passados 36 e 30 deste segundo tempo, placar de 4, Revelação da cidade, Celtic 0, é pra fazer a cobrança de escanteio, autoriza o árbitro Lucas, olha lá, o perigo, levantamento direto, quase gol, bola batida pra fora, Renato.
1: Ô Carlos André.
3: Oi.
1: Vamos ter mexida, vai sair o goleiro Maguila, vai entrar o Nelt, Melk, vai entrar o Melk, o goleiro reserva, e vai entrar o Alexandre aqui também, tá saindo o número 19, né, o grande filósofo contemporâneo Francisco, que fez um golaço hoje aqui, viu?
3: Tá certo, entrou o Nelton, goleiro?
1: Isso.
3: O Nelton parece que tava jogando, já entrou sujo, não? Tá mais sujo do que eu quero titular, hein? Você já viu isso, Sérgio?
0: Eu não entendi esse goleiro, não, mas... inusitado, viu, Carlos André e amigos? Inusitado, realmente o goleiro entrou totalmente sujo.
1: Não, porque tava aquecendo.
0: Jogador tatu, é?
3: Tava aquecendo ali no buraco do tatu. Pega o goleiro, pega firme o goleiro, 38, galera.
1: Ele é bom goleiro.
3: A marca de 38, Baiuca Sabor e Cia, o sabor forte do seu negócio. 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Agora 38 minutos passados deste segundo tempo. Olha a equipe do Revelação, vem pro ataque ali, pediu, recebeu, bola lá, vamos lá, Diego, é bola pro Giová, pediu, recebeu, tocou errado, perdeu, recupera a posse de bola, chega o zagueirão com muita seriedade, manda a bola pra fora ali, o Felipe, Luiz Felipe, que entrou nesse segundo tempo, é lateral, ponta esquerda aqui pra equipe do Celtic FC, que não fez nenhum golzinho, que é o gol primeiro, pelo menos aquele gol de honra. Olha o Celtic, vem pro ataque, caiu, pediu falta, não houve nada, não, segue o lance, recupera a posse de bola a equipe do Revelação, larga a defesa, vem pro ataque, vamos lá, garotão, isso, já abre, tentava ali o toque, chega ali a equipe do Celtic, rouba a bola ali, Samuel sai jogando, já manda pro ataque, chega Renato, tranquiliza tudo ali, campo de defesa, mas é bravo, é valente a equipe do Celtic, que é o primeiro gol. Vamos lá, garotinho, olha lá, quem sabe agora, saiu jogando errado, recupera a posse de bola, a equipe do Revelação, se manda pro ataque, garotão, aos trancos e barrancos, olha lá, o levantamento pro Ian, na grande área, vai pintar mais um, chega lá, olha lá, que golaço, o Ian, perna esquerda, fintou, um, fintou, dois, bateu o golaço, gol do Revelação, Ian! É o quinto e é um golaço aqui no Capoeira. Driblou o goleiro, tocou, o zagueirão veio, tá lá dentro agora. Revelação da cidade tem 5, Celtic não tem nada.
1: É, ele driblou do lado, driblou do outro, esperou o goleiro levantar, driblou do outro e fez um golaço. Muito bom jogador também, esse número 9, Ian, que faz mais um gol aqui no Capoeira, para Estúdio Aribelli Produções Fotográficas. acompanhamento mensal de bebê, casamentos, aniversários e eventos em geral. 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
3: Amplia o placar aqui, 5-0, Ian, camisa número 9, revelação 5-0, 41, Semi Nascimento, 41 minutos, claro, tá liquidado, né?
0: Sem dúvida, e pode sair mais.
3: Pode sair mais um Semi, daqui a pouquinho você fala, vai pintar um golaço na trave, no travessão, ô Semi!
0: Olha, esse último gol aí do Ian me lembra um certo repórter aí, que gostava dessas gracinhas, ficou esperando o zagueiro e o goleiro, para dar mais um drible. Foi realmente um golaço, uma pintura aqui no campo do Capoeira.
4: Olha a zebra!
0: Pois não, Luiz?
4: Olha a zebra. Desculpa aí, Semi, te interromper um pouquinho aí, mas o América acaba de empatar com o Vila Nova em 1-1, 87 minutos.
0: Meu Deus do céu, não é possível que o Vila Nova vai perder 2 pontos aqui em casa.
1: Sempre assim, é só lembrar do ABC lá em Natal, pouco tempo atrás aí.
0: É uma pena, né? O Vila Nova ganha hoje, assumiria a liderança do campeonato isolada, né? Mas, infelizmente, esse empate aí vai poder mexer, inclusive na classificação, dependendo dos outros jogos da rodada, né?
3: Tá aí, portanto, 42 aqui no Capoeira, torcedor goiano, torcedor brasileiro, ligadinhos aqui na nossa transmissão direto aqui no campo Capoeira. A bola tá rolando, 42:30, passados deste segundo tempo, a equipe do Revelação vai goleando, placar de 5-0, ali bola movimentada com Revelação, no campo de defesa, vem pro ataque, Vinha, recupera a posse de bola, o Samuel, perdeu, na jogada deu Revelação, olha lá, vai pintar mais um, será que é o sexto? Olha o perigo, levantamento, Ian, vai pintar mais um, chega ali, completa, tira o perigo na boca do gol, corta, voltou, é falta, marca o árbitro para a equipe do Revelação.
1: Eu tô sem saber o que o Lucas vai marcar, se ele vai marcar falta ou se ele vai marcar a mão, né, do número 18, o Anderson. Ele teve um toque e caiu por cima da bola. Falta ele marcou de ataque, a mão, né? Marcou a mão.
3: Falta de ataque. Falta, marca o árbitro, falta de ataque. Olha aí, gente, Série B do Campeonato Brasileiro. A equipe do Vila Nova empatando, não é isso? O gol foi válido, Lico?
4: Olha, tem informação aqui que o gol acaba de ser anulado, né? O gol do América, então continua aí. É Vila Nova 1, América 0. Olha, e seguindo aí, Ceará 0, Novo Horizontino 0, São Bernardo 0, Atlético Goianiense também 0.
3: É, deu uma olhada aqui no placar do futebol interior, tá 1-0 pro Vila, eu falei, uai, será que eles deixaram aí de fora esse gol aí, ou seja, anulou, né, o gol da equipe do América de Minas. Isso é muito bom porque o Vila, com essa vitória, tá indo exatamente, daqui a pouquinho você confirma aí, para quantos pontos está indo a equipe do Vila Nova? 51, né?
4: 51 pontos. 51.
3: 51 pontos e a equipe do América está lá embaixo, né? Tem 17 pontos, você não pode tropeçar em casa, principalmente para quem está naquela zona vermelha, né, senhor?
0: O América, no meu entendimento, também vai fazer companhia para a Ponte Preta. Eu acho que esses dois já foram rebaixados, né? Fizeram um campeonato muito ruim. Desde o início, o América Mineiro está na zona do rebaixamento, não vejo como recuperar, né? Tem uma pontuação muito baixa. E o Vila Nova, os times de Goiás, costumam demais perder ponto agora na reta final. Nós esperamos que esse ano seja diferente, que pelo menos um dos nossos representantes faça frente à Série B e que possa se classificar para a Série A do ano que vem.
4: Olha o gol! Olha, Novo Horizontino abre o placar. Agora Ceará 0, Novo Horizontino 1, Campeonato Brasileiro Série
3: Acabou.
4: B.
3: Acabou! E aqui termina
1: pista, aqui, Lucas. Deixa eu ver se eu falo aqui bem rapidinho, porque o nosso tempo está bem esgotado. Deixa eu falar aqui com o Ian. Deixa eu ver se eu acho o Ian aqui, o número 9. Estou procurando ele aqui, mas não estou achando. Me ajuda aí, Semi. Me ajuda aí. Onde está ele aqui? Para a gente conversar com ele. Não estou encontrando, não, viu?
3: Pega uma guilha aí.
1: Eu, É. achei ele aqui. Carlos André, eu tô aqui com o Ian, que fez uma partida muito. Aliás, a equipe inteira fez uma boa partida, né? Não quis nem saber do adversário. Se o adversário veio com jogadores no mínimo possível aí, se o adversário tá embaixo, vocês não quiseram nem saber. Botaram bronca pra cima, fizeram uma grande partida. E você fez uma grande partida com um golaço, né? Boa noite pra você, Ian.
2: Boa noite. Nós fizemos o que nosso treinador pediu, jogar, nós estávamos precisando do resultado. Porque senão, se nós perdíssemos hoje ou empatássemos, nós estávamos fora. Mas nós fizemos um bom jogo hoje.
1: E esse último gol seu, que você driblou de um lado, driblou do outro, goleiro caiu, levantou e você fez esse golaço?
2: Aí tem que fazer, né? Tem que ser um artilheiro, né? Cinco gols na competição, estou sendo artilheiro hoje.
1: Tá certo. Falamos com a fera aqui, ô Carlos André. Ô, meu querido Ian, para me terminar aqui, deixa eu faturar rapidinho. Dá tempo, Carlos André?
0: Dá tempo, fala aí, Théo.
1: 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Aqui tá meio escuro aqui pra ver, mas tá bom. 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Um abraço a você, Semi. Um abraço, Carlos André. Um abraço a todos vocês que nos acompanharam aqui. Eu tô aqui, ó. O Ronildo tá aqui com duas princesas aqui, olha. É, rapaz, trazendo no campo. Um abraço para todos vocês. Ronildo quer mandar um abraço para vocês aí, Carlos André.
5: Ô, Carlos André, um abraço aí. Um abraço para todos os ouvintes aí da Rádio Eldorado aí. Graças a Deus fizemos um bom jogo aqui. Acho que vamos conseguir classificar para a próxima fase aí. Vamos que vamos aí, em busca do campeonato aí. Vamos ver se conseguimos chegar lá. Com fé e força, vamos fazer nosso trabalho. E com toda certeza, assim, vamos fazer um bom jogo na próxima fase e tentar chegar nessa final.
1: É isso aí, o diretor Ronildo. Um abraço, Carlos André. Um abraço, Emil. Um abraço, Lico. Um abraço para todos que nos ouve pela 91,9. Beijo no coração de vocês, gente.
0: Grande abraço,
4: Carlos. Semi.
0: Oi, Liz.
4: Olha, Semi, é o seguinte, só para você terminar aí depois para também abrilhantar seus comentários, termina no Oba, agora Vila Nova 1, América 0, lá no Ceará 0, Novo Horizontino 1 e São Bernardo 0, Atlético 0. Olha, com essa vitória do Novo Horizontino, ele faz 53 pontos e o Vila Nova fica em segundo com 51 pontos.
0: Pelo menos vencemos em casa, o que importa, né?
4: Isso.
0: Então, nós finalizando aqui o nosso trabalho aqui no Estádio Municipal do Capoeira, onde o time do Celtic fez uma partida muito ruim, e a revelação da cidade foi extremamente superior no primeiro tempo, superior no segundo tempo, superior do ponto de vista físico, superior do ponto de vista técnico, superior na organização aqui fora do campo. Então foi uma vitória merecida por 5-0. E nós finalizamos o nosso trabalho aqui, agradecendo a todos os nossos anunciantes por essa noite de trabalho aqui no Estádio Municipal do Capoeira. E se Deus assim nos permitir, estaremos aqui na próxima semana com uma nova transmissão do Campeonato Amador. E no próximo domingo estaremos lá no Odilon Flores para fazer a transmissão do nosso querido e amado Mineiros Esporte Clube. Um grande abraço, que Deus esteja conosco sempre.
4: Esse aí foi Semi Nascimento, também foi Carlos André, lá estava Craquetel, rapaz, essa galera toda é lá direto do estádio do Capoeira, onde o Revelação da Cidade, aí jogando pela Série B, ganhando aí da equipe do Celtic por 5-0. Esse aí foi o jogo dessa noite que a gente transmitiu aí, agradecendo os nossos categorizados anunciantes. Um abraço para essa galera toda, obrigado aí por estar sempre junto com a 91,9. E os Trepidantes contou tudo aí para você. E só lembrando que domingo tem jogo. O jogo aqui é o jogo da nossa 91,9, direto aí do Odilon Flores, a partir aí das 16 horas, rapaz, Mineiros e também aí a equipe do Grêmio Anápolis, aí divisão de acesso de 2026. Só lembrando aí, Vila Nova 0, América 1. Vila Nova 1, América 0, já encerrado. Intervalo, Campeonato Brasileiro Série B, Ceará 0, Novo Horizontino 1. 31 minutos aí do primeiro tempo, São Bernardo 0, Atlético Goianiense também 0. Só lembrando, um abração para você, que você tenha uma noite abençoada. Obrigado aí pela sintonia, pela audiência. E a gente volta aí no domingo, no Manhã Sertaneja, a partir das 7 horas, das 7 ao meio-dia. e na transmissão do jogo aí do Mineiros contra a equipe aí do grande equipe aí do Gilberto Pereira, o Grêmio Anápolis. O Mineiros precisando dessa grande vitória aí para poder sair da zona do desconforto. Então, boa noite para você, obrigado pela sintonia e pela audiência.
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0: Essa é pra casar, viu?
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1: Olá, boa noite.
2: Boa noite para você que nos acompanha em todo o país.
1: Sexta-feira, 18 de setembro de 2026.
2: Vamos ao destaque do dia.
1: Ação integrada para o enfrentamento ao crime organizado no Rio de Janeiro.
2: Estratégia apresentada aposta em inteligência e atuação coordenada para cortar a logística das organizações criminosas. Pablo Mundim.
3: Entre janeiro e setembro, 16 operações integradas no estado resultaram em mais de 3.300 prisões e na apreensão de quase 1.200 quilos de drogas.
1: Prova de vida é automática para quem comparecer às urnas.
2: Voto é uma das formas utilizadas pelo INSS para garantir a manutenção de pagamentos. Thaís de Araújo.
4: A medida faz parte de uma mudança no procedimento, que deixou de exigir que o aposentado se desloque a uma agência para a prova de vida.
1: A prova nacional docente será aplicada neste domingo em todo o país.
2: A avaliação pode ser usada em processos seletivos e concursos públicos para professores. Edinaldo Júnior.
5: A avaliação é destinada a concluintes de licenciaturas, graduados e profissionais da educação interessados em utilizar a nota em processos seletivos para a carreira docente.
1: Hoje, na apresentação da Voz do Brasil, Nazi Brum e Mariana Jungmann.
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1: Ações integradas para o enfrentamento ao crime organizado envolvem União, estados e municípios no Rio de Janeiro.
2: Hoje foram apresentadas ações que apostam em cooperação, inteligência e integração.
1: A ideia é trabalhar na proteção das rotas, retomar os territórios e retirar o poder econômico das organizações criminosas.
3: União, estado e município juntos no enfrentamento ao crime organizado no Rio de Janeiro. A estratégia apresentada nesta sexta-feira aposta em integração, inteligência e atuação coordenada para dificultar a circulação, o abastecimento e o financiamento das organizações criminosas. A atuação está organizada em três frentes. A primeira protege corredores logísticos estratégicos, com ações nas divisas do estado do Rio, com São Paulo, Minas Gerais e Espírito Santo, além de áreas da cidade fluminense, como a Avenida Brasil, a Linha Vermelha e a Linha Amarela. A segunda apoia a recuperação de territórios. E a terceira fortalece a segurança municipal. Uma estratégia de integração das forças nacionais e estaduais para combater o crime, disse o secretário nacional de Segurança Pública do Ministério da Justiça e Segurança Pública, Chico Lucas Veloso.
6: Integração entre forças federais, forças estaduais e forças municipais, integradas pela inteligência, tratando com firmeza o crime e respeitando o cidadão.
3: Os acordos de cooperação entre o Ministério da Justiça e o Estado do Rio têm vigência de 5 anos. Com o município, a parceria prevê a formação da Força Municipal. Disse o ministro da Justiça e Segurança Pública, Wellington César Lima e Silva.
7: Se o crime se pretende organizado, o Estado tem que ser muito mais organizado. A mensagem tem que ser forte. E a mensagem forte é usar a integração junto com a inteligência e junto com todos os mecanismos modernos e tecnológicos que temos para combater o crime.
3: Entre janeiro e setembro, 16 operações integradas coordenadas pela Secretaria Nacional de Segurança Pública no Estado resultaram em mais de 3.300 prisões e na apreensão de quase 1.200 quilos de drogas. Reportagem Pablo Mundim.
2: Esclarecer fake news envolvendo a reforma tributária.
1: E promover a capacitação de profissionais, gestores e da sociedade sobre o tema.
2: Esse é o objetivo de uma força-tarefa da Receita Federal junto a outros órgãos.
8: Em uma ação conjunta com o Conselho Federal de Contabilidade, o SEBRAE e a Federação Nacional das Empresas de Serviços Contábeis, a Receita Federal anunciou uma força-tarefa para esclarecer sobre a reforma tributária e o eventual surgimento de notícias falsas, as fake news, no processo de implementação das novas regras. Entre as ações está um treinamento gratuito sobre as mudanças da reforma. O curso é voltado principalmente para profissionais da área e gestores, mas pode ser acessado por qualquer cidadão que deseje entender as novas regras. O secretário da Receita Federal, Robson Barreirinhas, falou da importância dessa capacitação.
9: A gente sabe que tem muita desinformação nas redes sociais, muita gente promovendo desinformação. Olha, vai ser um desastre a reforma, olha o problema que você vai ter. A nossa orientação é que busque o profissional Nacional de Contabilidade. Acompanhe os nossos cursos, as nossas orientações. É um curso sistematizado, desde a orientação mais geral, mas até aquela mais aprofundada em relação aos lançamentos contábeis.
8: Durante todo o ano de 2026, está sendo realizada a fase de testes e adaptação operacional da reforma tributária. Entre 2027 e 2032, a reforma passará a ser implementada de forma gradual. A previsão é que em 2033 o modelo já esteja completamente ativo. A reforma tributária substitui 5 impostos sobre o consumo por um modelo unificado, o IVA, Imposto sobre Valor Agregado. O presidente do Conselho Federal de Contabilidade, Joaquim Bezerra, comentou os impactos da reforma.
10: Os empresários vão poder ter a oportunidade de entender mais qual é o funcionamento de seus negócios, de seus empreendimentos, a dinâmica fiscal de sua empresa.
8: O curso de capacitação sobre a reforma tributária, oferecido pela Receita Federal e parceiros, conta com 18 módulos. É gratuito e fornece certificado de conclusão. O treinamento está disponível em gov.br/Receita Federal na aba Reforma Tributária do Consumo. A página conta também com orientações, manuais e um painel com informações que desmontam fake news. Reportagem Luana Karen.
1: Quem recebe aposentadoria, pensão ou benefício assistencial do Instituto Nacional do Seguro Social e votar nas eleições deste ano, poderá ter a prova de vida registrada automaticamente.
2: Isso porque o comparecimento às urnas é uma das formas reconhecidas pelo INSS para confirmar que o beneficiário está vivo.
4: Aposentados e pensionistas podem contar com mais uma forma de realizar a prova de vida, o comparecimento às urnas. O INSS recebe os dados da Justiça Eleitoral e faz o registro automaticamente. A medida faz parte de uma mudança no procedimento, que deixou de exigir que o aposentado se desloque a uma agência para a prova de vida. O próprio INSS cruza informações de diferentes bases do governo para verificar se a pessoa continua viva. Nas eleições municipais de 2024, a Justiça Eleitoral registrou dados de mais de 20 milhões de beneficiários. Desse total, cerca de 5 milhões tiveram a prova de vida atualizada. É o que explica o ministro da Previdência Social, Volney Queiroz.
11: É uma portaria de 2022 e que foi validada na eleição de 2024. Então, todas aquelas pessoas que compareceram às eleições de 2024 tiveram o comparecimento eleitoral com prova de vida. Então, agora em 2026, novamente, as pessoas que precisarem fazer a prova de vida, comparecendo às urnas em outubro, elas validam a sua vida com o comparecimento eleitoral.
4: Mas votar não é a única forma de fazer a prova de vida. O procedimento automático do INSS também passa por outros registros utilizados pelo governo, como, por exemplo, a renovação da Carteira Nacional de Habilitação. Quando necessário, também podem ser utilizados meios digitais ou presenciais. Entre as opções estão o reconhecimento facial pelo aplicativo GovBR e o atendimento nos balcões ou nos terminais de autoatendimento do banco pagador, quando esses serviços estiverem disponíveis. A orientação é acompanhar a situação pelos canais oficiais do INSS. Quem estiver com a prova de vida pendente poderá receber uma comunicação para regularizar a situação. As informações podem ser consultadas pelo telefone 135 ou pelo aplicativo e site Meu INSS. Reportagem Thaís de Araújo.
1: Quando alguém pega o dinheiro ou mexe nos bens de uma pessoa idosa sem ela permitir, isso também é uma forma de violência.
2: É o chamado abuso patrimonial e financeiro. Pode acontecer quando alguém usa a aposentadoria do idoso, fica com o cartão ou a senha, vende um bem sem autorização ou até faz empréstimos no nome da pessoa.
1: E é importante ficar de olho nesses sinais e saber onde denunciar.
12: De acordo com o Ministério dos Direitos Humanos e da Cidadania, a violência patrimonial e financeira contra a pessoa idosa ocorre quando o dinheiro, benefícios, bens ou documentos são apropriados, retidos ou utilizados sem autorização. Entre as situações estão o uso indevido de aposentadorias, a retenção de cartões e senhas, a venda de bens sem consentimento e a contratação forçada de empréstimos. Também são considerados abusos a oferta de empréstimos sem solicitação clara, a emissão de informações sobre taxas e contratos e golpes como boletos falsos, falso parente e extorsões por aplicativos de mensagens. Suspeitas ou casos de violência podem ser denunciados pelo Disque 100 gratuitamente, 24 horas por dia. O canal recebe denúncias de vítimas e testemunhas, inclusive de forma anônima. Também é possível pelo WhatsApp no número 61 99611 0100, ou pelo Telegram, procurando por Direitos Humanos Brasil. Também é possível procurar delegacias de polícia, o Ministério Público, as defensorias públicas e serviços de assistência social e saúde em situação de risco imediato. A orientação é ligar para o 190. Dilson Santa Fé, para a Voz do Brasil.
2: O Disque 100 é um canal que acolhe e encaminha denúncias de violações dos direitos humanos no Brasil.
1: Entre 1º de janeiro e início de setembro deste ano, foram recebidas mais de 508 mil denúncias, segundo o painel de dados da Ouvidoria Nacional de Direitos Humanos.
2: E para que ninguém deixe de recorrer a esse canal por falta de informação, conheça agora os principais mitos e verdades sobre o serviço.
13: O Disque Direitos Humanos, conhecido como Disque 100, nunca desliga. Está disponível 24 horas, todos os dias, inclusive aos sábados, domingos e feriados. A equipe acolhe as denúncias de grupos vulneráveis, como idosos, indígenas, crianças e adolescentes e pessoas com deficiência, e direciona às instituições competentes. Mas a desinformação pode dificultar o acesso da população brasileira ao serviço. Por isso, vamos conhecer agora alguns mitos e verdades relacionados ao Disque 100.
14: A pessoa denunciante deve ser identificada?
13: Mito. O denunciante não é obrigado a se identificar, mas para isso, o anonimato deve ser solicitado durante o atendimento.
15: O Disque 100 substitui serviços de emergência?
13: Isso também é um mito. Um serviço não substitui os outros. Em cenários de perigo iminente, não hesite em procurar a Polícia Militar pelo 190, o Corpo de Bombeiros ligando 193 ou o SAMU no 192.
16: Se comprovada a violação, o agressor poderá ser responsabilizado?
13: Verdade, mas sempre respeitando o devido processo legal e observando o direito ao contraditório, ampla defesa e a presunção da inocência. Lembrando que os profissionais da ouvidoria não entram em contato com o denunciante ou com a vítima para comunicar o desfecho da denúncia. Caso o denunciante queira receber atualizações, é necessário entrar em contato com o Disque 100 e informar o número de protocolo recebido no momento da denúncia.
17: E se a denúncia for feita de má fé, o denunciante poderá responder judicialmente?
13: Também é verdade. No Brasil, existem mecanismos legais que permitem a responsabilização de quem aciona serviços públicos com má fé. Por isso, o serviço Disque 100 e outros canais de denúncias devem ser utilizados com responsabilidade.
18: É preciso apresentar provas materiais para a abertura de um protocolo de denúncia?
13: Mito. As provas ajudam na apuração, mas não são obrigatórias, porque nem sempre é possível reunir materiais que comprovem uma violação. Mas algumas informações são essenciais para o prosseguimento da denúncia, como o nome da vítima e do autor, local, data e a descrição do episódio. Vale lembrar que a ligação para o Disque 100 é gratuita e, além do atendimento telefônico, o serviço recebe denúncias pelo WhatsApp, Telegram, videochamadas em língua brasileira de sinais e presencialmente na sede do Ministério dos Direitos Humanos e da Cidadania, em Brasília. Reportagem Graziele Bezerra.
1: E quem precisar recorrer ao Disque 100 pelo WhatsApp, anote aí, o número é 61 99611 0100.
2: A prova nacional docente, a PND, será realizada neste domingo, dia 20, em 806 cidades de todo o país.
1: A avaliação pode ser usada em processos seletivos e concursos públicos para a carreira de professor da educação básica.
5: Neste domingo acontece a Prova Nacional Docente. A avaliação é destinada a concluintes de licenciaturas, graduados e profissionais da educação interessados em utilizar a nota em processos seletivos para a carreira docente. Nesta edição, a PND tem uma função a mais. A mesma avaliação teórica será utilizada como Exame Nacional de

0: Além de outras 50 questões específicas da área de licenciatura. Ao todo, são 21 áreas avaliadas, entre elas pedagogia, matemática, história, geografia e educação física. Elisiane Marim Galeazzi, estudante de Farroupilha, no Rio Grande do Sul, vai participar do exame e fala como se preparou.
1: É importante desenvolver uma boa capacidade de interpretação, relacionando os conteúdos estudados com as situações concretas da prática docente.
0: João Antônio, o estudante de física em Palmas, Tocantins, também vai participar. Para ele, a carreira já está definida e será dentro da sala de aula.
2: A gente vê uma grande tendência a pessoas desistirem da educação, da sala de aula. Eu me sinto transformado pela educação e eu quero levar isso para frente.
0: É preciso ficar atento aos horários. Os portões abrem ao meio-dia e fecham impreterivelmente à 1 da tarde pelo horário de Brasília. A prova começa à 1:30 e termina às 7 da noite. O candidato deve levar documento oficial com foto e caneta esferográfica preta de material transparente. O celular e outros eletrônicos devem ser desligados e guardados no envelope porta-objetos. O local de prova está no cartão de confirmação da inscrição disponível no sistema PND. Colocução de Edinaldo Júnior, reportagem Pablo Mundim.
3: Hoje é Dia Nacional de Conscientização e Incentivo ao Diagnóstico Precoce do Retinoblastoma,
4: que é o câncer nos olhos mais comum em crianças.
3: A melhor estratégia de combate à doença é observar os olhinhos e fazer exames preventivos.
4: E o tratamento está disponível no Sistema Único de Saúde.
5: O retinoblastoma é um tipo raro de câncer ocular que se desenvolve na retina. Ele acomete principalmente crianças com menos de 5 anos de idade. É o tumor intraocular mais frequente na infância. A chefe do Serviço de Oncologia Pediátrica do Instituto Nacional do Câncer, o INCA, doutora Sima Ferman, fala dos sintomas da doença.
6: Os principais são a leucocoria, que é o reflexo branco na pupila quando a luz incide. Mas tem outros sinais e sintomas também importantes, como o estrabismo, ou mesmo o olhinho vermelho, né, que fica vermelho, ou dor, ou queda da visão. São sintomas importantes e que merecem uma investigação o mais rápido possível.
5: E hoje é o Dia Nacional de Conscientização e Incentivo ao Diagnóstico Precoce do Retinoblastoma. Descobrir a doença com antecedência é fundamental para um tratamento de sucesso, com até 98% de cura, diminuindo assim as chances de cegueira. O retinoblastoma ganhou maior visibilidade após a filha dos jornalistas Tiago Leifert e Dayana Garbim receber o diagnóstico da doença. Depois disso, o casal criou uma ONG e uma campanha De Olho nos Olhinhos, que incentiva pais e responsáveis a fazerem pelo menos um exame de vista a cada 6 meses para afastar o risco da doença. A campanha tem o apoio do Instituto Nacional do Câncer. Tiago Leifert fala da importância do diagnóstico precoce.
7: O retinoblastoma atinge crianças de 0 a 5 anos. Elas não vão falar que elas não estão enxergando, elas vão tentar se adaptar. E cabe a nós, os adultos que estão ali em volta, a gente tem que ficar de olho nos olhinhos. Então a gente decidiu compartilhar com as famílias para que as pessoas pudessem chegar ao tratamento antes do que a gente conseguiu. Não só as famílias, também professores, a tia da creche, grupo do futebol, do seu condomínio, todo mundo tem que ficar de olho nos olhinhos.
5: O Sistema Único de Saúde oferece tratamento integral para o retinoblastoma. Os pacientes são encaminhados para unidades de assistência de alta complexidade em oncologia. O SUS cobre exames, cirurgias, quimioterapia e radioterapia quando são necessárias. As informações sobre o tratamento estão disponíveis em gov.br/INCA. Com locução de Thaísa Vitória, reportagem Cleide Lopes.
3: A Anvisa, Agência Nacional de Vigilância Sanitária, proibiu a importação, o armazenamento, a distribuição, a comercialização e a propaganda e também o uso da caneta de GLP-1 denominada T36.
4: O medicamento não possui registro sanitário junto à Anvisa e não teve a sua segurança e eficácia avaliadas no Brasil.
3: A comercialização desse produto, popularmente conhecido como caneta emagrecedora, por meio do site golfarma.shop, também foi proibida.
4: O site vinha anunciando medicamentos sem registro no Brasil, à base de tirzepatida ou que alegavam supostamente ter como princípio a retatrutida, substância que ainda não possui registro em nenhum país do mundo.
3: É importante esclarecer que sites em geral não podem vender medicamentos para qualquer indicação, em nenhuma hipótese.

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1: Pegue lanterna, capacete, calça e sapato fechado e vista-se com roupas confortáveis.
0: A nossa viagem hoje é no escuro, mas de uma beleza plena.
1: Vamos conhecer as cavernas da Chapada Diamantina, na Bahia.
0: E você ainda tem a opção de visitar uma das mais de 30 mil grutas e cavernas espalhadas por todo o Brasil.
2: Imagina caminhar por um ambiente onde a luz do sol não chega. Em salões subterrâneos, rios, formações rochosas e estruturas que levaram milhares ou até milhões de anos para se formar. É o universo das cavernas e grutas, patrimônio natural brasileiro. E no país, são mais de 30 mil, de acordo com o ICMBio, Instituto Chico Mendes de Conservação da Biodiversidade. E que tal conhecer algumas delas com a gente? Estamos na Chapada Diamantina, no interior da Bahia. E vamos começar nosso roteiro em Iraquara, conhecida como capital das grutas e cavernas. O guia turístico Rael de Souza, que nasceu na cidade, conta o que você pode encontrar pela região.
3: Iraquara é conhecida como a capital de grutas e cavernas do Brasil. Então, tem mais de 200 grutas catalogadas, somente tem 7 que é aberta à visitação. Eu vou citar aqui o nome de algumas dessas, das grutas, que tem Gruta da Fumaça, Lapa Doce, Caverna Torrinha, Gruta da Pratinha, Gruta Azul, Maneiro, Bolo de Noiva.
2: Dessas grutas que o Rael acabou de citar, entre as mais famosas estão a Lapa Doce e a Gruta da Pratinha. Cada uma oferece uma experiência diferente. A Lapa Doce é uma caverna seca, com formações calcárias milenares e salões que chegam a 25 metros de altura. A única luz que entra é a da lanterna que acompanha os visitantes. Já a Gruta da Pratinha é chamada de Oásis do Sertão Baiano, pelas suas águas incrivelmente azuis e transparentes. Quem não perde a oportunidade de ir a essa região é a baiana Elizeni Fernandes, que hoje mora em São Paulo.
4: Lá em Iraquara mesmo, tem a gruta que fica na Fazenda Pratinha, né? Lá tem duas grutas, que é a Gruta Pratinha e a Gruta Azul. A Gruta Azul, a gente não pode entrar, né, na água, mas para tirar foto. Geralmente o turista vai assim mais no período da tarde, né? Ali por volta das 2 horas, que é onde o sol bate na caverna e a água ali fica toda iluminada, né? Tem a Gruta Pratinha, que é mais para mergulho, né? Tem uns passeios ali que você faz o mergulho. É uma experiência, assim, incrível.
2: Visitar nossas cavernas é caminhar entre catedrais de pedras milenares, flutuar em rios subterrâneos de água azul cristalina e vivenciar o silêncio absoluto da natureza. Ficou curioso? Então se liga na dica do ICMBio. Quando for planejar o passeio, verificar a distância e o grau de esforço físico exigido. E sempre que possível, contratar um guia turístico credenciado pelo órgão. Eu sou a Raquel Mariano e até a próxima viagem.
1: Na próxima semana, com a chegada da primavera, vamos falar de flores, projetos e cidades que produzem e exportam esse bem tão delicado.
0: Vamos conhecer Olambra, em São Paulo, uma estância turística conhecida como a Cidade das Flores.
1: O local é responsável por 40% da produção nacional de flores e plantas ornamentais, além de dominar 80% das exportações do setor no país.
0: Então, até sexta-feira, na nossa próxima viagem pelo país.
1: E essas foram as notícias do governo federal.
0: Uma realização da Secretaria de Comunicação Social da Presidência da República.
1: A produção da Empresa Brasil de Comunicação.
0: Fique agora com as notícias do Poder Judiciário e do Congresso Nacional. Boa noite, um bom fim de semana.
1: A gente volta na segunda-feira. Uma boa noite.

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1: Você vai ouvir agora notícias do Poder Judiciário.
2: Supremo confirma a validade da norma que proíbe delegados de chefiar policiamento extensivo no Rio.
3: Semana Nacional da Execução Trabalhista arrecada mais de 4 bilhões de reais.
2: STJ mantém condenação de ex-deputada Flor de Lis a 50 anos de prisão e anulação de júri que absolveu outros 3 réus.
3: Boa noite, eu sou Leandro Bezerra.
2: Eu sou Walter Lima.
3: Confirmada pelos ministros do Supremo Tribunal Federal a validade da norma que proíbe delegados de chefiar policiamento ostensivo no Rio de Janeiro.
2: A decisão foi tomada em sessão virtual. Os ministros julgaram uma ação direta de inconstitucionalidade contra uma lei estadual de 2025, que estabelece o exercício de funções de comando ou de chefia em forças de segurança.
3: STJ mantém condenação da ex-deputada federal Flor de Lis dos Santos de Souza a 50 anos de reclusão pela morte, em 2019, do pastor Anderson do Carmo de Souza, o então marido dela.
2: Os ministros também mantiveram uma anulação de júri que absolveu outros 3 réus. Fátima Uchoa.
4: O assassinato a tiros do pastor Anderson ocorreu na casa da família em Niterói. Flor de Lis foi condenada por planejar o crime. O Tribunal de Justiça do Rio de Janeiro havia anulado a absolvição de uma neta biológica da ex-deputada e de 2 filhos adotivos, sob o fundamento de que a decisão dos jurados foi contrária às provas do processo. Por isso, os 3 devem ser submetidos a novo júri popular. Em relação a Flor de Lis, a relatora no STJ, desembargadora convocada Nilsoni de Freitas, observou que a decisão de pronúncia que levou a ex-deputada a julgamento apresentou fundamentação suficiente com base em provas periciais e testemunhais.
3: Mais de 4 bilhões de reais foram arrecadados nesta edição da Semana Nacional da Execução Trabalhista.
2: Durante 5 dias, a Justiça do Trabalho concentrou esforços para garantir o pagamento de dívidas já reconhecidas. Larissa Batista.
5: Os dados parciais desta edição revelam a dimensão da iniciativa. Cerca de 77 mil audiências foram realizadas em todo o país e mais de 20 mil acordos foram firmados entre trabalhadores e empresas. Ao todo, mais de 4 bilhões de reais foram arrecadados. Neste ano, a Força-Tarefa concentrou esforços nos grandes devedores e na localização de bens. A estratégia buscou encontrar recursos para quitar milhares de dívidas trabalhistas, de quem já tinha o direito reconhecido.
3: As eleições estão chegando e a Justiça Eleitoral tem alguns aplicativos que vão facilitar a vida do eleitor.
2: Essas ferramentas permitem consultar serviços, denunciar irregularidades e acompanhar informações da votação. Estevão Furtado.
6: O e-título permite consultar o local de votação, a situação eleitoral e outros serviços. Já o Pardal é o canal para denunciar irregularidades como propaganda ilegal e suspeita de compra de votos. O boletim na mão permite consultar os votos registrados nos boletins de urna a partir do QR Code impresso no documento. E o aplicativo Mesário reúne treinamentos e orientações para quem vai trabalhar nas sessões eleitorais. Todos eles estão disponíveis gratuitamente nas lojas Google Play e Apple Store.
3: Ministério Público Federal divulga novo balanço sobre o uso de recursos ambientais do caso Brumadinho.
2: O relatório apresenta avanços em obras, compras de veículos, drones e regularização de terras nas unidades de conservação. Sabrine Menezes.
7: Fruto de uma decisão da Justiça Federal, com anuência do MPF, do Ministério do Meio Ambiente e do IBAMA, o projeto G7 Parques Nacionais converte multas ambientais da Vale em investimentos para a preservação de 7 parques nacionais de Minas Gerais. Segundo o relatório, no período mais recente foram solicitados 21 milhões de reais, usados principalmente em contratos de engenharia. Os recursos também financiam projetos de infraestrutura, compra de equipamentos e regularização fundiária. As novas solicitações de aporte financeiro, cerca de 37 milhões de reais, serão utilizados para proteger as unidades, melhorar as estruturas dos parques e incentivar o turismo sustentável.
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3: A você uma boa noite.
2: Um fim de semana excelente e até segunda-feira.
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1: Eu sou Humberto Pinheiro e estes são os destaques de hoje do Jornal do Senado, que começa agora. Plataformas digitais terão que divulgar relatórios sobre proteção de crianças e adolescentes. Há 80 anos, Constituição de 1946 marcava a redemocratização do Brasil. Projeto no Senado amplia direitos de trabalhadores domésticos no seguro-desemprego. Boa noite. As plataformas digitais com mais de 1 milhão de usuários menores de 18 anos precisam publicar o primeiro relatório semestral de transparência previsto no Estatuto Digital da Criança e do Adolescente. O documento deve detalhar as medidas adotadas para proteger crianças e adolescentes, além de informar como a plataforma identifica e enfrenta riscos e recebe e trata denúncias. A exigência vale para provedores e aplicações de internet destinados a menores de idade ou com acesso provável por esse público. Repórter Pedro Pincer.
2: Plataformas digitais acessadas por crianças e adolescentes com mais de 1 milhão de usuários menores de 18 anos precisam publicar o primeiro relatório semestral de transparência previsto no ECA Digital. O documento precisa detalhar como a plataforma protege crianças e adolescentes e como lida com riscos e denúncias. O autor da proposta do ECA Digital foi o senador Alessandro Vieira, do MDB de Sergipe. Ele destaca a importância e o ineditismo da legislação.
3: Nós estamos regulando parcialmente a atividade das empresas mais poderosas da história do capitalismo. Essa é a primeira lei das Américas nessa matéria. As empresas serão obrigadas a, por padrão, organizar seus aplicativos, seus produtos, seus serviços, na forma mais protetiva para a criança e adolescente. Esse é um projeto, essa é uma legislação voltada para a proteção da criança e adolescente.
2: Mais informações sobre o ECA Digital e sobre as obrigações previstas podem ser consultadas em gov.br/ANPD.
1: Há 80 anos, em 18 de setembro de 1946, o Brasil promulgava uma nova Constituição, após o fim do Estado Novo. A Carta Constitucional reestabeleceu as eleições diretas, fortaleceu o Congresso Nacional e devolveu autonomia política e administrativa a estados e municípios. O texto também ampliou direitos e garantias individuais e marcou a redemocratização do país. Mais detalhes com o repórter Rodrigo Rezende.
4: Depois de 15 anos de governo Getúlio Vargas, entre 1930 e 1945, e 8 anos da ditadura do Estado Novo, iniciada em 1937, o Brasil teria, em 1946, uma nova Constituição. O consultor legislativo Gilberto Guerzoni ressalta que o fim da Segunda Guerra acelerou o processo de democratização no país e praticamente exigiu a elaboração de um novo conjunto de leis. O presidente da Assembleia Constituinte foi o senador Melo Viana. Em 18 de setembro de 1946, a nova carta foi promulgada e, segundo Guerzoni, era uma Constituição liberal e a mais democrática até então.
5: Nós temos a volta da autonomia dos estados e municípios, das eleições diretas para governador e prefeito e para presidente da República, né, o restabelecimento das assembleias legislativas, das câmaras municipais e do próprio Congresso Nacional.
4: A Constituição de 1946 ficou em vigor até o golpe de 1964. Ela foi substituída formalmente pela Carta de 1967.
1: A busca pela igualdade de direitos para os trabalhadores domésticos deve ganhar mais um capítulo com o novo projeto apresentado no Senado. A proposta pretende alterar a lei que regulamenta o trabalho doméstico remunerado para equiparar as regras do seguro-desemprego da categoria às aplicadas aos demais trabalhadores. Repórter Douglas Castilho.
6: Atualmente, a trabalhadora doméstica demitida sem justa causa tem direito a ganhar um salário mínimo em até 3 parcelas, desde que tenha trabalhado por pelo menos 15 meses nos 2 anos que antecederam o fim do emprego. As demais categorias profissionais podem ganhar de 3 a 5 parcelas e o valor é calculado com base na média dos últimos salários. O consultor legislativo da Casa, Bernardo Schettini, destacou que, apesar dos avanços alcançados nos últimos anos, a garantia plena na Seguridade Social das trabalhadoras domésticas ainda não foi atingida.
7: Hoje, essas trabalhadoras e esses trabalhadores também acessam o FGTS FGTS, o próprio seguro-desemprego, têm direito a uma jornada e uma escala de trabalho dignas, recebem horas extras quando devidas. A principal divergência, hoje em dia, no âmbito da Seguridade Social, está no seguro-desemprego.
6: Outro ponto do projeto indica o Fundo de Amparo ao Trabalhador, FAT, como fonte para custear os gastos com a implementação das novas regras. O texto agora aguarda envio às comissões pertinentes.
1: Uma proposta e análise na Comissão de Educação propõe a instalação de botão de pânico nas escolas. Além do dispositivo emergencial para acionar autoridades, o texto também prevê que estabelecimentos de ensino das redes pública e privada implementem medidas como câmeras de vigilância e treinamento de pessoal responsável pelos equipamentos de segurança. O objetivo do projeto é prevenir e combater a violência escolar. Por isso, estipula que todo ano ocorram simulações para testar os planos de segurança, que devem contar com a participação obrigatória de alunos e funcionários. O texto determina ainda que os estados mantenham áreas de inteligência voltadas à prevenção de agressões nas escolas, inclusive no ambiente virtual.
8: Eleições 2026.
1: Falta pouco para o dia das eleições de 4 de outubro. A Justiça Eleitoral já analisou mais de 99% dos pedidos de registro de candidatura em todo o país. Os tribunais eleitorais também já começaram a preparar as urnas eletrônicas. O processo inclui a instalação dos sistemas e a inserção dos dados que serão utilizados na votação. A reportagem é de Raíssa Abreu.
9: Segundo o presidente do TSE, ministro Cássio Nunes Marques, é só depois do julgamento de todos os pedidos de candidatura que os tribunais regionais podem lacrar o sistema das urnas eletrônicas. Os dados dos 13 candidatos à presidência da República já foram carregados. É o que conta o coordenador de processamento da Secretaria Judiciária do Tribunal, Daniel Vasconcelos.
10: Na sequência, os TREs irão fazer também essas cerimônias de encerramento do cante, de modo que para cada unidade da federação seja dada a carga de todos os cargos, não só os presidentes, mas os demais que estão em jogo esse ano.
9: O primeiro turno das eleições acontece no dia 4 de outubro.
1: Lembrando que neste ano o eleitor irá votar em dois senadores, mas atenção, são dois senadores diferentes, um voto para cada candidato ou candidata. Primeiro, o eleitor escolherá um candidato e confirmará a escolha. Em seguida, registrará o outro voto. Se o eleitor repetir o mesmo número nas duas oportunidades, apenas o primeiro voto será considerado válido. O segundo será anulado automaticamente pela urna eletrônica. Também é importante lembrar que na votação para senador não é possível votar na legenda, ou seja, o eleitor não poderá digitar apenas o número do partido. Caso isso aconteça, o voto para senador será considerado nulo. No dia da eleição, é permitido levar os números dos candidatos anotados no papel. O primeiro turno da eleição ocorre no dia 4 de outubro. E para ajudar o cidadão a se informar melhor, o Senado Federal criou uma página especial para a cobertura das eleições. O site pode ser acessado por meio do endereço senado.leg.br/eleições. Com trabalhos técnicos de Eliseu Caires, o Jornal do Senado fica por aqui. Acompanhe agora as notícias do Tribunal de Contas da União e da Câmara dos Deputados. Boa noite e um bom fim de semana.
8: Minuto do TCU.
11: O Tribunal de Contas da União avaliou as barreiras enfrentadas por pequenos provedores de internet no Brasil. Essas empresas têm papel importante na expansão da conectividade. Em municípios com até 30 mil habitantes, elas respondem por 91% das conexões de fibra ótica. A auditoria identificou problemas que aumentam custos e dificultam investimentos. Entre eles, estão dificuldades para compartilhar postes, acesso ao crédito e a concorrência com provedores ilegais. O TCU também apontou que o furto de cabos e a atuação de organizações criminosas prejudicam a prestação do serviço em alguns locais. O tribunal recomendou que a Agência Nacional de Telecomunicações e o Ministério das Comunicações revejam as regras de compartilhamento de infraestrutura e adotem medidas contra provedores ilegais. Saiba mais em tcu.gov.br.
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14: Câmara cria regras especiais para controle sanitário da agricultura familiar.
15: Deputados estudam modernizar sistema de busca de pessoas desaparecidas.
16: Comissão inclui cálculo do fator amazônico nas políticas públicas da região.
17: Boa noite. A Comissão da Amazônia aprovou a inclusão do chamado fator amazônico no cálculo das políticas de desenvolvimento social para a região. A repórter Fabielle Pires tem os detalhes.
18: Avançou mais um passo na Câmara dos Deputados a proposta que insere o chamado fator amazônico em políticas públicas do governo federal. O projeto foi aprovado pela Comissão da Amazônia e dos Povos Originários e Tradicionais. A ideia é que sejam considerados custos e prazos adicionais ao planejar e executar políticas de desenvolvimento social na Amazônia Legal, incluindo processos de compras públicas. A proposta foi apresentada por vários deputados da bancada amazônica de partidos diferentes. Segundo a justificativa do projeto, os desafios logísticos da Amazônia acabam aumentando os custos de produtos, serviços e investimentos públicos na região. Esses custos estão relacionados às grandes distâncias, às dificuldades de transporte, ao acesso a comunidades isoladas e às condições climáticas da região. Em entrevista à Rádio Câmara, o relator da proposta da Comissão da Amazônia, deputado Dorinaldo Malafaia, do PDT do Amapá, explicou que a região passa por dificuldades logísticas na organização de diferentes políticas públicas, de distribuição de alimentos e a cobertura vacinal de áreas isoladas.
19: O fator amazônico e o custo amazônico, ele é uma realidade nossa. Nós precisamos avançar do ponto de vista das políticas públicas, das políticas de gestão, para que a gente possa realmente adaptar isso a uma realidade que é a desigualdade regional.
18: O texto foi aprovado pela Comissão da Amazônia na versão sugerida pelo relator. Entre as mudanças propostas por Dorinaldo Malafaia ao projeto original, estão alterações na nova lei de licitações para que o valor estimado das contratações públicas na região amazônica inclua gastos extras com deslocamento, comunicação e acesso limitado a recursos. A proposta, que inclui o fator amazônico em políticas de desenvolvimento social, já havia sido aprovado também pela Comissão de Previdência, Assistência Social, Infância, Adolescência e Família. O projeto agora segue para a Comissão de Constituição e Justiça. Para virar lei, a proposta precisa ser aprovada pela Câmara e pelo Senado. Da Rádio Câmara de Brasília, Fabielle Pires.
13: Desenvolvimento Regional.
20: Roberto Duarte, do Republicanos do Acre, propõe criar um programa nacional para ampliar o acesso à energia solar com linhas de crédito quitadas a partir da própria economia obtida na conta de luz. A iniciativa também prevê o uso do saldo do FGTS para custear a instalação dos sistemas fotovoltaicos.
21: Roberto Duarte acrescenta que a proposta engloba o incentivo a condomínios solares comunitários, condições facilitadas para famílias de baixa renda e uma verba específica para financiar projetos por meio de emendas parlamentares.
13: Consumidor.
20: Celso Russomano, do Republicanos de São Paulo, é autor de projeto que obriga aplicativos de transporte e entrega a detalhar a composição do preço cobrado do consumidor. A plataforma deverá informar quanto fica com a empresa e quanto do valor é repassado a prestadores de serviço e estabelecimentos.
21: Celso Russomano também determina que as informações sobre o preço apareçam antes da confirmação da compra, inclusive quando houver o chamado reajuste dinâmico. O texto ainda exige a disponibilidade do histórico de cada operação por pelo menos 12 meses.
13: Homenagem.
20: Luciano Vieira, do PSDB do Rio de Janeiro, apresentou o projeto que inclui o nome de Sérgio Vieira de Mello no livro dos heróis e heroínas da pátria. A homenagem visa reconhecer a atuação do brasileiro que foi alto comissário da ONU, morto em um atentado à bomba no Iraque em 2003.
21: Luciano Vieira lembra que Sérgio Vieira de Mello atuou durante 34 anos na Organização das Nações Unidas, em missões voltadas à paz e aos direitos humanos. Entre as missões, o parlamentar destaca a condução do processo de independência do Timor-Leste, de 1999 a 2002.
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2: Saúde.
3: Passou em mais uma comissão da Câmara a proposta que prevê a criação de protocolo para atendimento de mulheres na menopausa pelo SUS. A repórter Maria Neves traz mais informações sobre o texto.
23: A Comissão de Finanças e Tributação da Câmara dos Deputados aprovou o projeto que obriga o Sistema Único de Saúde a elaborar protocolo clínico para o tratamento dos sintomas do climatério. Esse período, que começa por volta dos 40 anos e representa a transição da fase reprodutiva para a não reprodutiva da mulher, costuma ser marcado por sintomas físicos e emocionais. A autora do texto, deputada Ana Paula Lima, do PT de Santa Catarina, enumera algumas das dificuldades enfrentadas pelas mulheres nessa fase.
24: Aproximadamente 85% das mulheres experimentam fogachos durante a transição menopausal tardia e no pós-menopausa inicial. E cerca de 50% das mulheres no pós-menopausa eventualmente desenvolvem sintomas de atrofia vulvovaginal, incluindo secura vaginal e dispareunia.
23: O projeto original de Ana Paula Lima previa apenas a oferta de terapia hormonal pelo SUS. No entanto, a relatora na Comissão de Finanças e Tributação, deputada Ana Pimentel, do PT Mineiro, recomendou que se aprovasse a versão apresentada na Comissão de Defesa dos Direitos da Mulher. No entendimento da relatora, ao obrigar o Sistema Único de Saúde a oferecer terapia hormonal a mulheres no climatério, o projeto criava despesa obrigatória de caráter continuado para o Executivo Federal. Nesse caso, seria necessário apresentar a estimativa de custo da nova exigência e formas de compensar o gasto. De acordo com Ana Pimentel, o texto aprovado supera essa dificuldade por reformular a proposição em termos predominantemente normativos e programáticos. Em lugar de assegurar de forma direta a oferta obrigatória do tratamento hormonal, passa a prever que o sistema de saúde pode ofertar diferentes abordagens terapêuticas, inclusive hormonais. O projeto agora será analisado pela Comissão de Constituição e Justiça. Se aprovado, poderá seguir para análise do Senado. Da Rádio Câmara de Brasília, Maria Neves.
2: Previdência.
25: Para Adolfo Viana, do PSDB da Bahia, a conquista de um emprego formal não deve significar a perda imediata do Bolsa Família. O projeto de autoria do deputado estabelece a permanência da família no programa por 24 meses com o pagamento integral do benefício.
26: A proposta estabelece que a regra valeria mesmo quando a nova renda ultrapassar os limites atualmente previstos. Adolfo Viana sustenta que a medida dá mais segurança ao trabalhador, estimula a formalização e amplia a base de contribuintes da Previdência Social.
2: Educação.
25: Projeto de Rafael Brito, do MDB de Alagoas, altera a fórmula do repasse do PNAE, o Programa Nacional de Alimentação Escolar, para aumentar os recursos da merenda escolar, especialmente para o Norte e Nordeste. O objetivo é melhor atender estudantes em situação de vulnerabilidade econômica.
27: Hoje, o recurso da merenda é calculado apenas pelo número de alunos matriculados, sem considerar que existem escolas, por exemplo, que a maioria dos estudantes vive em situação de pobreza ou tem na alimentação escolar a principal refeição do seu dia. Essa minha proposta, ela não retira recurso nenhum do município, para ficar bem claro. Todos continuam recebendo o valor que já recebem. O que a gente está fazendo é criar um repasse adicional para os estudantes em situação de pobreza e extrema pobreza. garantindo mais recursos de alimentação justamente para as escolas que atendem quem mais precisa.
26: Rafael Brito esclarece ainda que o aumento será gradual até 2031. Segundo ele, a medida segue uma recomendação técnica do governo federal e usará dados existentes nos sistemas do CadÚnico e do Bolsa Família para evitar distorções e burocracia.
1: Cultura.
25: A coxinha pode ser reconhecida como patrimônio cultural e material do Brasil por causa de sua relevância histórica, cultural e gastronômica. O texto de Vitor Lippe, do PSD de São Paulo, destaca a presença do salgado em diferentes regiões e sua relação com a identidade alimentar do país.
26: O deputado também ressalta a importância econômica da coxinha, especialmente para pequenos negócios, como lanchonetes e vendedores ambulantes. Segundo Vitor Lippe, a produção e a comercialização do salgado movimentam uma cadeia que envolve empreendedores, indústria e geração de empregos.
1: Segurança Pública.
25: Comissão aprova projeto que busca modernizar o sistema de busca de pessoas desaparecidas. A repórter Silvia Munhato traz mais detalhes sobre as medidas a serem adotadas, inclusive o uso de câmeras de segurança.
2: A Comissão de Finanças e Tributação da Câmara dos Deputados aprovou proposta que busca modernizar a Política Nacional de Busca de Pessoas Desaparecidas. O texto reforça o uso de tecnologia nas investigações. Pela proposta, a política passa a tratar, além do desaparecimento, do combate ao tráfico de pessoas, inclusive quando o crime ocorrer no exterior contra a vítima brasileira. O texto prevê a autorização do uso de câmeras e reconhecimento facial para apoiar as investigações e acelerar a localização de desaparecidos com regras para proteger dados e preservar o sigilo das apurações. Outra medida é a integração de dados entre sistemas municipais, estaduais e federais para unificar as ações de busca. No Código Penal é criado artigo que tipifica o crime de desaparecimento ou tráfico de pessoas, englobando condutas como exploração sexual, trabalho escravo, adoção ilegal e remoção de órgãos, prevendo agravantes para situações envolvendo funcionários públicos, vulneráveis ou deslocamento da vítima para outra região. Também é incluído o crime de desaparecimento de pessoas na Lei de Crimes Hediondos, quando praticado contra crianças e adolescentes. E o texto ainda regulamenta o uso do alerta Amber, que teria o objetivo de emitir alertas nacionais para localização rápida de pessoas desaparecidas a menos de 24 horas. O relator da proposta na Comissão de Segurança Pública, deputado Sanderson, do PL do Rio Grande do Sul, destacou a necessidade de investimentos na área de inteligência.
4: Hoje nós temos algo em torno de 10% apenas dos crimes cometidos são levados a uma condenação. É muito pouco. Nós precisamos elevar isso, mas para elevar precisamos de tecnologia, de inteligência policial, para que o promotor tenha condições de oferecer a denúncia e que os magistrados tenham condições de, com base nas provas, condenarem os culpados, mas a tecnologia deve estar a favor da população brasileira e esse projeto, então, vem justamente nesse sentido.
2: Já a relatora na Comissão de Finanças e Tributação, deputada Camila Jara, do PT do Mato Grosso do Sul, fez alterações no sentido da implementação gradual das medidas previstas. O objetivo é adequar as mudanças à capacidade orçamentária da administração pública. A proposta que moderniza a Política Nacional de Busca de Pessoas Desaparecidas ainda será analisada pela Comissão de Constituição e Justiça. Depois, seguirá para o plenário da Câmara. Da Rádio Câmara de Brasília, Silvia Minhato.
26: Fred Linhares, do Republicanos, apresentou projeto que inclui o Distrito Federal na regra que aumenta a pena para furto de veículo levado a outra unidade da federação. A mudança busca eliminar a omissão do Código Penal, que atualmente menciona apenas os estados e outros países.
25: Pela proposta de Fred Linhares, o transporte de veículo furtado para o Distrito Federal impõe ao responsável uma pena de 4 a 10 anos de prisão, além de multa. O parlamentar considera que a alteração dá mais segurança jurídica à aplicação da lei.
26: Jadiel Alencar, do Republicanos do Piauí, apresentou relatório favorável à aprovação de projeto que amplia a proteção da imagem, da voz e da privacidade de crianças e adolescentes no ambiente digital. Ele explica que o texto busca combater situações de exposição abusiva.
25: Jadiel Alencar defende que conteúdos considerados prejudiciais sejam retirados das plataformas, com medidas para impedir a republicação do mesmo material. O texto também prevê a exclusão desses conteúdos dos resultados dos serviços de busca na internet.
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1: Agricultura.
26: A Câmara aprovou regras especiais para o controle sanitário de produtos da agricultura familiar. A repórter Paula Bittar nos conta quais são.
7: A Comissão de Constituição e Justiça da Câmara aprovou uma proposta que prevê regras especiais para o controle sanitário e o comércio de produtos alimentícios da agricultura familiar, como doces, queijos e bebidas. O principal ponto da proposta é isentar de autorização governamental prévia a fabricação, a distribuição e a venda de produtos alimentícios coloniais ou artesanais da agricultura familiar, desde que cumpridas certas regras. Pelo texto, poderá haver fiscalização sanitária sobre os alimentos coloniais e artesanais produzidos pelos agricultores familiares, mas ela será prioritariamente orientadora. O projeto prevê que a dispensa de autorização governamental dependerá do cumprimento da lei e de normas relativas à produção, ao controle sanitário e às boas práticas de fabricação. De acordo com o texto aprovado, para comercializar os produtos alimentícios coloniais ou artesanais, os agricultores familiares deverão efetuar o registro eletrônico automático de cada produto previamente à primeira comercialização junto ao órgão competente definido em regulamento, com informações sobre o responsável pela produção, caracterização do produto, área geográfica de comercialização e outras informações. Também deverão capacitar em boas práticas de fabricação de alimentos o profissional responsável por registrar produtos que apresentem risco sanitário relevante, que são, em geral, alimentos mais suscetíveis à deterioração ou contaminação por micro-organismos. O projeto, que prevê regras especiais para o controle sanitário e o comércio de produtos alimentícios da agricultura familiar, segue agora para o Senado Federal. Na Rádio Câmara, de Brasília, Paula Bittar.
25: Dr. Flávio do PL do Rio de Janeiro apresentou projeto para reduzir barreiras à venda regional de produtos da agricultura familiar e artesanal. A proposta permite que produtos circulem fora da cidade de origem sem exigência de adesão ao sistema federal de inspeção.
8: O produtor, às vezes ele produz um queijo, ou um salame, ou um doce no seu município. E ele tem um selo de inspeção municipal. E ele só pode comercializar dentro do município dele. Mas o profissional que dá o selo de inspeção municipal é o mesmo que dá o selo de inspeção estadual e o selo de inspeção federal, que é o CIF. E às vezes você tem um município de 1 quilômetro de divisa com outro. A pessoa faz o queijo aqui e é convidado para participar de uma feira de produtos da agricultura familiar ou artesanal. Não pode ir porque ele não tem o CISB ou o CIF. O nosso projeto de lei pede que quem tenha o SIM possa comercializar o seu produto da agricultura familiar e artesanal nos municípios vizinhos também. Então a gente quer que, como se fosse, diga sim ao sim, quem tem o sim, possa comercializar seu produto em todos os municípios do seu estado.
26: Dr. Flávio afirma que regras sanitárias criadas para grandes empreendimentos dificultam a regularização de pequenos produtores, incentivam a informalidade e limitam o acesso a mercados. Ele explica que o projeto prevê regulamentação pelo Ministério da Agricultura em até 180 dias.
25: Diego Andrade, do PSD de Minas Gerais, defende a criação do programa Leite do Povo para oferecer até 30 litros por mês aos beneficiários do Bolsa Família. Pela proposta, o governo federal deve pagar parte do custo e o restante seria descontado diretamente do benefício.
26: Diego Andrade afirma que a iniciativa pretende ampliar o acesso à alimentação com prioridade para famílias com crianças pequenas, gestantes e idosos. Ele também defende que a compra do leite seja feita de produtores e cooperativas brasileiras para fortalecer a produção nacional.
25: Termina agora o Jornal Câmara dos Deputados, produzido pela Rádio Câmara, com trabalhos técnicos de Wellington Teles e a apresentação de Val Monteiro e Luciana Vieira. Uma boa noite para você.
26: A Voz do Brasil está de volta na segunda-feira. Boa noite e bom fim de semana.
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7: 22:56.
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4: 23 horas, 7 minutos.

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2: 23 horas e 15 minutos.

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4: 23:33.
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0: 23 horas e 41 minutos.

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5: 23:48.
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3: 23 horas e 56 minutos.

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0: 0 hora e 5 minutos.

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6: 0 hora e 13 minutos.

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4: 0 hora e 20 minutos.

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3: 0:44.

0: 0:51.
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0: 1:13.
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2: 1 hora e 44 minutos.
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1: 3:06.
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0: 3:13.
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1: 3 horas e 20 minutos.

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2: 3 horas e 54 minutos.

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1: Quatro horas e 54 minutos.

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0: Muito bom dia, meu povo. São 5:01, 5:01, nesse sabadão especial, 19 de setembro de 2026. E aqui é o Cracktel comunicando com você pela 91,9 FM Eldorado, a pioneira. É, e você é o meu convidado, né? Minha convidada para estar comigo aqui até as 7 da manhã pra gente tocar o melhor da música sertaneja para você. Você que tá em casa, você que tá chegando em casa agora, tá chegando em casa da sexta? Muito bom dia, meu povo! Bom dia para você que tá na chácara, nos sítios, nas fazendas, para você que já tá tirando leite há muito tempo, né? Eita coisa boa! Ei, Reginaldo, tá aí ó, com o rádio ligado, né? Varinhas Mimosa entra pra tirar o leite. Um abraço também, um abraço pra todo mundo que tá nos ouvindo aí nas chácaras, nos sítios, também nas panificadoras, nas lanchonetes, pra você que trabalha aí nos bares da cidade, né? Aberto até agora, muito bom dia, né? Ouvindo um programa sertanejo é aqui, ó, comigo, com o Cracktel, até as 7 da manhã pela 91,9. E você pode mandar o seu zap aqui, ó, pelo 3672-0322, 3672-0322. Hoje aqui em Mineiros a temperatura está entre 20 e 35 graus, né? A umidade relativa do ar está entre 31% e 74%. Ventos a 11 km por hora. Não tem chuva programada, né? Mas ontem não tinha chuva programada, tinha só 42% de chuva e choveu em Mineiros e choveu bom demais da conta. Eita, que ontem foi muito bom, viu? 5:03, 5:03. 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Armações Rocha, meu querido Joaquim, abraço pra todo mundo aí na sua casa. São 5:04, 5:04. É, rapaz, deixa eu ver aqui, ó, o Lindomar tá aqui querendo falar com a gente, o Lindomar Santos. Fala com nós aí, Lindomar.
1: Bom dia, meu amigo Cracktel.
0: Bom dia.
1: Tô com uma música aí de Peão Carreiro. É, meu lugar é aqui.

0: Essa é pra casar, viu?
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São 5:12 em Envolva-me, Matão e Monteiro, Moça pra Casar, Diego Vitor Hugo, Cabocla Tereza, né? Canário e Passarinho, né? Canário e Passarinho, né? São 5:12, você pode mandar um zap pra cá pelo 36720322, né? 36720322. Meu amigo Lindomar pediu uma música, mas ele pediu com Peão Carreiro e Praiano, e não é, né, Lindomar? Deu trabalho pra achar Peão Carreiro e Silvano. Meu lugar é aqui, são 5:12, 5:12, você tá aqui no Manhã Sertaneja com o Cracktel. Aí, meu amigo Lindomar, tá aí pra você, ó.

0: É, são 5 horas e 17 minutos, 5 e 17. Você tá aqui, ó, você tá no Manhã Sertaneja com o Craquel aqui pela 91,9, viu? Muito obrigado pela sua audiência. Qualquer canto desse mundão, meu Deus, muito obrigado mesmo de coração, viu? 5 e 17. Quem tá chegando aqui também, deixa eu ver se eu consigo falar com ele aqui. Meu amigo Claudei Pina, fala com nós aí, Claudei, bom dia. Fala com nós. Bom dia.
1: É o Claudio Ipina na Fazenda Sora Aparecida, aqui no Ribeirão Ferro. Olha as angolas e os galos cantando.
0: Aí é bom, hein?
1: Anunciando pra mim tirar um leitinho.
0: Tá Criou certo.
1: Um modão aí com trio parada dura, marquinha de ouro. Oferecer pro meu amigo Lindomar lá na Fazenda Brejão, na Invernadinha, para o Primo Borolo, toda minha família, todos aí da rádio e quem gostar da música.
0: Tá Dá-lhe certo. Mecão.
1: Tchau, obrigado.
0: Tchau, obrigado, meu amigo Claudio Ipina. Pina, né? Claudei Pina, muito obrigado aí pela sua participação. São 5h18. O povo aí tá cantando, hein? Eita, essas angolas, essas galinhas cantam bonito demais. 5h18, Claudei.
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0: 5 horas e 25 minutos, meu povo, 5h25, entrevista, né, com o Milionário Zé Rico, Barquinha de Ouro, né, com o trio Parada Dura, Envolva-me, Matão e Monteiro, né, Moça pra Casar, Diego Vitor Hugo e Cabocla Tereza, Canário e Passarinho, que é o 367-203-22, tô te aguardando nesse sabadão especial do Manhã Sertaneja, né, sabadão especial com o Craquetel do Manhã Sertaneja, 5h25, meu povo.
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0: René Ronaldo chegando agora pra você, Olhos Apaixonados. Ô, meu povo, bom dia, gente.

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3: É um bom dia especial da Eldorado FM 91,9. Um bom dia especial do Cracktel para todos vocês que estão aí nos ouvindo. São 5h35, meu povo. Aqui é o 36720322. Tô te aguardando aqui, ó, nesse sabadão especial do Manhã Sertaneja. 5h36.

0: São 5:38, 5:38. Né? Hoje, sabadão, lembrando que amanhã tem jogo do Mecão, né? Amanhã tem jogo do Mecão e você está convidado aí ao Julão Flores a partir das 16 horas, né? É, e para nos acompanhar também pela 91,9 FM Eldorado, né? Transmissão toda, Carlos André, Craquetel, Semi Nascimento, Luiz Carlos Ivo. Direção da nossa querida Cleia Gouveia. E você que está longe aí, você pode também nos acompanhar pelo www.eldorado91fm.com.br. www.eldorado91fm.com.br. São 5:39, meu povo, 5:39.
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0: É o sabadão especial do Manhã Sertaneja. Jade Jadson, amores vêm e vão.

0: Andorinha sem rumo com o irmão Freitas, com as irmãs Freitas, né? Amores bem vão com Jade Jadson, e Texana 37 com Bruno e Barreto, Amor sem Juízo, Ricardo e Alexandre. É só pra lembrar, né, que amanhã nós temos o Mineiros a partir das 16 horas, a partir das 15 horas estaremos ao vivo lá do Odilon Flores, né? Toda a equipe da 91,9, e você é o nosso convidado. Vamos lotar o Odilon Flores, o Mineiros precisa de todos vocês, torcedores, de todos nós, para encher aquele estádio amanhã e quem sabe uma vitória para cima lá, né, da equipe do Grêmio Anápolis e do nosso querido Gilberto Pereira, para poder o Mineiros fazer 16 pontos e ó, dar uma melhorada. Depois tem outro jogo aqui também que tem todas as condições para fazer mais 3 pontos, mas jogo a jogo. Primeiro amanhã, depois o de quarta, né? Amanhã contra o Grêmio Anápolis, né? Deixa eu mandar um abraço para a turma do Café Souza, que hoje tá indo lá pra Jataí, pro Amistoso lá em Jataí, né? A turma do Café Souza, um abraço pra todo mundo. Um abraço também pra fábrica do Café Souza, né? 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Café Souza, gente, é o melhor do Brasil. 5h48.
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0: André e Andrade, olha essa música, vou dizer porque voltei. Música linda aqui na 91. Manhã Sertaneja, sabadão especial.

0: Olha, você ouviu Vou Tomar um Pingão, né? Com Pião Carreiro e Praiano. Como é bom, né? Como é bom ouvir essa música, né? Vida amargurada, quanta dor que sinto nesse momento em meu coração. Que coisa boa de ouvir. Vou dizer porque voltei, né? Com André e Andrade, Andorinha Sem Rumo, Irmãs Freitas, Amores Que Vão e Vêm, Jade Jadson e Texana 37 com Bruno e Barreto, né? Tô esperando você aqui pelo 367-20322, nesse sabadão especial aqui com o Cracktel, no Manhã Sertaneja. Sabadão especial é aqui, ó, no Manhã Sertaneja.
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3: 6 horas aqui, mineiro, 6 horas em ponto, né? 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Tem gente querendo falar com nós aqui, né? Mas não é esse aqui, não. Vamos ver se a gente acha aqui quem tá querendo falar com nós aqui. É... meu amigo Sebastião, fala com nós aí, Sebastião.
4: Bom dia, meu amigo Teodomar.
3: Bom dia.
4: Tá no ralo aí hoje.
3: Opa, graças a Deus.
4: Tempo bom, maravilhoso, né?
3: Amém.
4: Chuvinha boa pra alegrar nossos corações, nosso dia, ficar fresco. É isso aí, meu irmão. Que Deus abençoe o seu dia de hoje.
3: Todos nós.
4: Que seja um dia gostoso, fresquinho. Estamos aqui, ó, saindo de grego aqui pra Portelândia.
3: Ô, povão bom da Portelândia.
4: Fazer uma feirinha lá pra ficar bacanizado.
3: Opa, e vai ficar, e vai ficar. E
4: escutando o nosso amigo Theo aqui, ó.
3: É nóis, Tião.
4: Cabra bom.
3: Cabra bom de tudo.
4: Ai, concentração. Nosso mecão amanhã, se Deus quiser. Camisa nova pra mim na feira amanhã.
3: Tá certo.
4: Estrear. Começar a comemorar da parte 5 horas da manhã.
3: Amanhã já
4: começar a estrear, entrar em concentração.
3: E nós estaremos lá na feira também amanhã cedo.
4: Nossa vitória de domingo.
3: É verdade. Bacana,
4: meu irmão.
3: É verdade.
4: Que Deus abençoe aí nosso dia, meu amigo Theo Domar.
3: Todos nós.
4: É o amigo Theo. Vai bacana, velho. Oferece uma música aí pra nós aí, ó. Manda uma música, um modão aí pra nós aí, daquele de deixar saudade.
3: Tá certo.
4: Tinha um carreira aí, ó. O boi soberano, né? É boi soberano. É. Manda aí pra nós aí. Ofereça aí pro nosso amigo Edson lá da Portela. Ofereça aí também pro nosso amigo Moedinha.
3: Ô, tá ligado?
4: O Alfredinho lá perto de Alcinop lá também.
3: Tá
4: não
3: certo.
4: Sei se tá funcionando lá, mas manda pra ele também. Meu amigo Abel e meu amigo Rafael da Hidrone também, Jefferson, Fernando. Aí, ó, vou mandando esse modão pra eles aí, inclusive pra mim também e pra quem gostar da música também.
3: Tá certo, um abraço. Muito obrigado, meu amigo Tião. São 6 horas e 3 minutos, 6:03, você tá aqui, ó, no Manhã Sertaneja.
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3: São 6:05. Você pediu uma música, Tião. Tá aí, ó, um abraço pra todo mundo aí na sua casa, um abraço pro Hudson, um abraço pra todo mundo aí. 6:05, 6:05.

Fogo e Delírio, Adalberto e Adriano aqui na 91,9. São 6:11. 6:11, né? Deixa eu atender aqui, ó, meu amigo Edson Petronilho. Bom dia pra você, meu querido Edson Petronilho, né? Olha, bom dia, toca uma música pra mim, ó. Pedaços. É, meus pedaços, né? Com Bob Robson, né? É, nossos pedaços aqui com Bob Robson. É, e a classificação do Mecão, né? É, vamos, enquanto tem uma beirinha de fogo, a gente corre atrás, né? Tomara que venha a classificação, né? É, manda um abraço pro meu amigo Tião, que tá vindo pra feira, né? Um abraço pra você, meu amigo Edson Petronilho. Um abraço também pro meu amigo Tião, né? Qualquer hora dessa eu vou nessa feirinha aí, viu? Qualquer hora dessa que eu tiver uma folga aqui da 91, eu vou aí fazer uma feirinha, né? Comprar umas coisas aí na feirinha da Portelândia, né? Um abraço pra todos vocês aí na Portelândia, meu amigo Edson. Um abraço também pro meu amigo Dantinha, meu amigo Juraí, Quixotin, né? Gleicimar, essa turma toda, a nossa prefeita, meu amigo, todo mundo que tem Oliveira, né? Essa turma toda aí, né? É, PC, olha, só gente de primeira linha, só gente de alto nível, né? Tô obrigado mesmo, de coração, pela audiência, meu querido Edson Petronilho, a todos vocês aí da Portela, que estão ligados aí no 91,9, viu? Nós temos muitos, mas muitos ouvintes aí, e muito obrigado de coração, viu? Muito obrigado de coração. Outro que tá participando aqui, olha, é o meu amigo Gabriel, bom dia, manda uma moda aí pra gente, né? Eu estou aqui na França, né? É, estou em Dieppe, na França, indo para a Inglaterra, no caminhão ouvindo você. Manda um abraço aí pra minha avó Maria Lenire e pro meu avô Josino, né? E pro tio Sérgio, lá na chácara João Avelino. Ô, dona Maria Leni, seu Josino, seu Sérgio, né? É, o sobrinho neto, né? O Gabriel tá mandando um abraço pra vocês, tá indo pra Inglaterra, né? O fuso aí também é o mesmo jeito, hein, Gabriel? O fuso é de 5? Se o fuso for de 5, aí é 11:13, né? É isso mesmo. Muito obrigado. Sempre que o Gabriel tem, pode estar participando com a gente aqui, mandando lá pro pessoal lá na chácara do João Avelino, viu? Um abraço, muito obrigado. Vai com Deus, Gabriel. 6:14.

São 6h17, meu povo. Milionários é rico levando a vida. Essa é a música que o meu amigo Gabriel pediu lá pra vó Maria Leni, pro vô Josino e pro seu tio Sérgio. Tá aí, meu amigo Gabriel. 6h17 da melhor cidade do mundo.

Só tem um Aldão bom em as avenidas com a Taíde e Alexandre, os ótimos. Hoje é Altair e Alexandre, viu? Antigamente era Taíde e Alexandre, hoje é Altair e Alexandre, né? Levando a vida, Milionários é Rico, Nossos Pedaços, Bob Robson e Fogo e Delírio, Adalberto e Adriano, né? Ah, meu amigo Fabrício Baianinho, bom dia pra você, bom dia pro meu amigo Ralf, bom dia também pro meu amigo Carlos José, né? Que tá lá na chácara, um abraço pra todo mundo aí. Deixa eu ver quem mais aqui, meu amigo Balbino, lá em Anápolis, né? Professor Tondalho, deve estar andando de moto hoje, né? Final de semana ele gosta de pegar aquela motona dele lá com o pessoal, né? E dar uma saída, né? Um abraço, professor Tondalho, meu amigo Capel, né? Claudinho Brega, o filho do Verdão, rapaz, meu amigo Biton. Um abraço, meu amigo Biton, um abraço pra todo mundo aí. Muito obrigado pela audiência sempre, tô obrigado pela parceria com a gente aqui, viu, Biton? Muito obrigado mesmo. São 6 horas e 26 minutos, 6:26.

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1: São 6 horas e 32 minutos, 6h32, né? 6 horas e 32 minutos. 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São 6 horas agora, 6 horas e 34 minutos, 6h34.
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Faz café, dona Arlete, faz café que eu tô chegando, hein? Faz café que eu tô chegando. 6:44, 6:44. Essa vai pro meu amigo Evanilson, que tá pedindo, tá dedicando essa música pra todo mundo. Um abraço, Evanilson. Essa vai pro Crânio, essa vai pra essa turma toda aí do Perobeiro.

São 6:55, 6:55, meu povo. Olha, venha ser feliz com De Paulo e Paulinho, Minha Estrela Perdida, João Paulo. Daniel, dos 40 anos, né? Com Jéssica Reis, né? Ficou lindo, né? Pássaro Sem Ninho, André Andrade. Nem na bebedeira, Bruno e Marrone. Nem na bebedeira. Hoje é sábado, hein? Hoje é sábado. Se cuida, compadre. Olha também o mesmo castigo, Ronaldo Viola e Praiano. As avenidas com os ótimos Atair e Alexandre. Levando a vida com os Gargantas de Ouro, Milionários é Rico. E nossos pedaços, Bob e Robson. 6:56. Chegando ao final de mais um Manhã Sertaneja. Muito obrigado pela sua companhia essa semana inteira, viu? Que Deus possa te retribuir com saúde, com paz, com tranquilidade para você, para sua família. Que os seus objetivos possam ser alcançados, mas olha, não adianta nada você querer alcançar os seus objetivos se você não colocar Deus acima de tudo. Não deixe de colocar Deus acima de qualquer coisa na sua vida, porque você vai dar um passo atrás. Louvado seja Deus pela minha vida, pela sua vida, pelas nossas vidas, e que a gente possa ter muita saúde, possa ter paz, possa ter um final de semana na paz, né? E que Jesus Cristo nos encaminhe aí para um final de semana cheio de coisas boas, né? Antes de terminar aqui, que agora é o horário político gratuito, deixa eu mandar um abraço para umas meninas, sabe aonde? Lá em Divinópolis, Minas Gerais. Ô, povão bom de Minas Gerais, viu? Será que esse povão de Divinópolis come pão de queijo igual nós comemos aqui em Goiás? Rapaz de Deus, olha, um beijo pra vocês, minha querida, sabe quem que tá lá nos ouvindo, lá na cidade de Divinópolis? A Nayara, a Letícia e a Melissa. Nayara, Letícia e Melissa, um beijo no coração de vocês aí, muito obrigado, viu, por estar sempre com a gente aqui, meninas, e que o final de semana de vocês aí na maravilhosa Divinópolis possa ser muitíssimo bom, né? Elas pediram pra me dar uma olhada aqui numas músicas aqui do Marden Alexandre, vou olhar, viu, vou olhar com muito carinho. Minhas queridas Nayara, Letícia e Melissa, um beijo no coração de vocês, gente. Até segunda, se Deus quiser, e eu tenho certeza que Ele há de querer. Um beijo, fiquem todos com Deus. Juliano César, mais Rio Negro e Solimões, Madrugada Triste.

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2: Muito bem, agora são 7:26. Muito bom dia para você. Manhã de sabadão, 19 de setembro, ano 2026. Temperatura em Mineiros marcando 21 graus. Estamos começando mais um programa aqui na sua 91,9 FM, né, dando sequência à nossa programação ao vivo. Programa Bom Dia Mineiros desta manhã de sabadão, finalzão de semana. Olha por aqui, diretamente do estúdio Helena Paniago, Gilmar Silva te fazendo companhia nesta manhã maravilhosa, já para te convidar para você fazer parte aqui da nossa programação gostosa do final de semana, para você acompanhar aqui o programa Bom Dia Mineiros, que vai ter muita música bacana. Tem muita informação para você também. Eu já te convido para você participar aqui da nossa programação, tá? O programa Bom Dia Mineiros, que traz para você aí a sua participação no 36720322. Você vai participando, né? Vai pedindo a sua música, mandando seu abraço, seu bom dia. Eu já desejo aí para você, para sua família, que esse final de semana seja um final de semana abençoado, final de semana espetacular, tá? Para você e para todos aí que estão ao seu redor. 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Com esse timaço, a gente segue nessa manhã maravilhosa, desejando para você um bom dia.

0: sonzão da Vanessa Camargo, coração embriagado, começando o Bom Dia Mineiros do seu sabadão. Quem mais passou por aqui? Também cantando aqui para começar o programa, o Canvas. Como ia ser bom, né? O nome dessa música aí. Que mais? Maria Cecília Rodolfo, bagunçando meu coração. E agora deixa eu trazer aqui os oferecimentos do programa Bom Dia Mineiros. 91,9. Muito bem, gente. 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
0: Hora certa, agora 7:41, bom dia.
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13: São 7h46. 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
13: É, bom dia, Mineiros. Sua manhã de sabadão, finalzão de semana. Hoje, 19 de setembro, já vamos dar uma olhadinha aqui na previsão do tempo. O que diz aí o site Clima Tempo aqui para Mineiros para esta segunda-feira ainda tá longe, para alegria de muita gente. Olha, segundo informações aí do site Clima Tempo, previsão do tempo para Mineiros para este final de semana, para este sábado. Hoje teremos aí sol com algumas nuvens durante o dia. À noite o céu fica com muitas nuvens, mas não chove. A temperatura, a mínima 20 graus, a máxima 34 graus. A velocidade do vento chegando em 8 km por hora. Sensação térmica aí de 22 a 28 graus. Rajadas de vento podendo chegar a 41 km por hora em alguns lugares aí, tá? E o sol nasceu hoje às 6 horas e 23 minutos e vai se pôr às 18 horas e 25 minutos. A umidade relativa do ar variando entre 30 e 80%. Então tá aí as informações. E com esse fenômeno aí, esse El Niño, né? Rapaz, essa é a previsão do tempo aqui, fica complicada também, né? Em alguns lugares aí dá aquela chuvinha, outro solzão quente. Ontem mesmo pela parte da manhã tava calorão. À noite já caiu a chuvinha aqui em Mineiros, né? Então esse fenômeno aí, o El Niño, traz essa instabilidade aí de clima, né? Em todos os lugares. A gente fica aí trazendo essa previsão, mas pode mudar de uma hora para outra, e você sabe disso, né? Agora são 7:49. Daqui a pouquinho a gente vai trazer aqui na programação do Bom Dia Mineiros a mensagem do dia. Uma mensagem bem bacana para você começar sua manhã, né? O seu final de semana, para você se sentir, quem sabe aí, motivado, quem sabe aí, você se inspire nessa mensagem que eu vou trazer para você hoje, daqui a pouquinho, a partir das 8:00 da manhã. E agora vamos recordar, vamos aqui no Giro da 91 para você matar a saudade de sucesso.
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1: Agora 7:53, bom dia.
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2: Agora são 8:01. Muito bom dia para você nesta manhã de sabadão, 19 de setembro. O ano é 2026. Estamos chegando com o nosso quadro A Mensagem do Dia, né? Trazendo para você uma mensagem bacana. 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E a mensagem do dia, eu quero falar com você o seguinte: talvez hoje você tenha acordado aí com o coração apertado, né? Talvez exista aí uma preocupação que você ainda não sabe como resolver, uma dificuldade que parece grande demais ou um sonho que está aí demorando mais do que você imaginava para acontecer. Pois é, eu quero deixar aqui uma mensagem para você nesta manhã de sabadão. E a mensagem intitula-se: Não desista, tenha fé.

0: Todos nós passamos por momentos difíceis. Existem dias em que a gente sorri fora por fora, mas por dentro está lutando uma batalha que ninguém conhece. E é justamente nesses momentos que precisamos lembrar que nenhuma dificuldade dura para sempre. Às vezes, Deus permite que a caminhada seja difícil, não para nos fazer desistir, mas para nos ensinar a ter força, paciência e fé. Continue fazendo a sua parte. Continue trabalhando. Continue tentando. Continue acreditando. Mesmo que hoje você não consiga enxergar uma saída, dê mais um passo. Mesmo que pareça que nada está acontecendo, continue. Porque muitas vezes a resposta que tanto esperamos não chega no momento em que queremos, mas chega no momento certo. Confie em Deus, confie no processo e, principalmente, não deixe que um momento difícil faça você acreditar que a sua história terminou. Ainda existe muito para acontecer. A porta que hoje está fechada pode se abrir amanhã. O problema que hoje parece impossível pode encontrar uma solução. E aquilo que hoje faz você chorar pode um dia se transformar em motivo para você agradecer. Então levante a cabeça, respire fundo, entregue nas mãos de Deus aquilo que você não pode controlar e faça sua parte naquilo que depende de você. Tenha fé, tenha coragem e não desista dos seus sonhos. Porque enquanto houver vida, haverá esperança. Enquanto houver fé, haverá força para continuar. E enquanto você não desistir, ainda existe caminho para seguir. Que Deus abençoe o seu dia, renove suas forças e coloque paz no seu coração. Um excelente dia para você.
1: Um dia os discípulos olharam para Jesus e perguntaram: Senhor, ensina-nos a orar. Naquele monte, Jesus mostrou que oração não precisa ser complicada, só precisa ser verdadeira.

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0: Essa é pra casar, viu?
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3: Bem, agora são 8:16, trazendo aqui os oferecimentos do programa Bom Dia Mineiros. 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
6: Hora certa, agora 8h21. Bom dia.
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1: Deu sucesso aqui do De Paulo Paulino, participação da Vanessa Camargo, outra

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14: É, bom dia, Mineiros! Na manhã de sabadão, finalzão de semana, 19 de setembro, ano 2026. Nesse momento, a temperatura em Mineiros já marcando 26 graus. Já tá aumentando a temperatura aí, hein? Friozinho veio junto com a chuva e já tá indo embora também. Deu aquela refrescada, né? Nem friozinho, deu uma refrescada, né? Tava aquele calorão aí de 34 graus. De repente, dá uma baixada na temperatura. Mas é assim mesmo, né? É o Ninho que tá aí, meu filho. Pode acostumar com ele, tá? Daqui uns dias aí ele tá indo embora, mas vai demorar um pouquinho. Deixa eu mandar bom dia aqui, ó, pra você que tá de idade nova hoje, tá de aniversário, 19 de setembro. Parabéns aí pelo seu dia. Um feliz aniversário, muita saúde, muita paz, tudo de bom pra você. E hoje comemora-se o dia do comprador e também o dia do funcionário municipal. Alô, você, funcionário municipal, parabéns aí pelo seu dia. Pra você, comprador, parabéns pelo seu dia, tudo de bom. Vou mandar um bom dia também aqui pra Estela Mar, que tá acompanhando aqui o Bom Dia Mineiros, dizendo, olha, bacana a mensagem do dia. Estamos por cá ouvindo a programação da Rádio Eldorado. Estela Mar, tudo de bom pra você, bom dia aí pela... Um bom dia pra você e pra sua família, tá? O Valdir Moraes, Citor Leontino, tá curtindo o Bom Dia Mineiros também. Ô Valdir, tá trabalhando hoje no sabadão? Bom trabalho pra você, tá descansando? Bom descanso. Obrigado aí pela sua participação. Valdir Moraes, Citor Leontino. Agora 8h39, que mais? Deixa eu mandar aqui bom dia. Não, agora é música. Quem vai cantar pra gente agora é o Eduardo Costa. Eduardo Costa abriu exceção, falou, não, sabadão vou cantar no Bom Dia Mineiros na 91,9 FM. Esquecer é o nosso jeito.

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quero cumprimentar os queridos irmãos, os ouvintes, com a graça e a paz de Jesus, desejando a todos um dia abençoado na presença dele e o nosso abraço carinhoso. Aqui no Evangelho de Mateus, no capítulo 5, os primeiros versículos, diz: e Jesus, vendo a multidão, subiu a um monte, e assentando-se, aproximaram-se dele os seus discípulos, e abrindo a sua boca, os ensinava, dizendo: bem-aventurados os pobres de espírito, porque deles é o reino dos céus. Querido ouvinte, como você tem entendido o ensino de Jesus sobre as bem-aventuranças, sobre o Sermão do Monte? Quem sabe você, como muitos de nós, temos considerado o Sermão do Monte como um projeto de comportamento humano, um padrão de vida inatingível. Mas como disse um escritor filipiense, ele fala: descobri que Jesus nos ofereceu aquelas palavras não para nos oprimir, mas para nos dizer como Deus é. O caráter de Deus é a transcrição exata do Sermão do Monte. Então, ele pergunta: mas por que deveríamos amar os nossos inimigos? Porque o nosso Pai bondoso faz o sol levantar-se sobre os maus e os bons. Por que ser perfeito? Porque Deus é perfeito. Por que ajuntar tesouros no céu? Porque o Pai mora lá e nos dará pródigas recompensas. Por que viver sem medo e sem preocupações? Porque o mesmo Deus que veste os lírios e as ervas do campo prometeu cuidar de nós. E por que orar? Se um pai deste mundo dá a seu filho pão e peixe, muito mais razão existe para que o Pai do céu dê coisas boas a quem os pedir a ele. Jesus não proferiu o Sermão do Monte para que nós, desesperados com nosso fracasso em relação à perfeição, sentíssemos oprimidos e desanimados. Ele o proferiu para nos transmitir o ideal de Deus para nós. E Jesus nunca reduziu o ideal de Deus enquanto ensinava. Jesus sempre dizia: portanto, sejam perfeitos, como perfeito é o vosso Pai Celestial. E disse também: ame o Senhor, seu Deus, de todo o seu coração, de toda a sua alma e de todo o seu entendimento e forças. E nós sabemos, querido ouvinte, que ninguém cumpriu à risca estes mandamentos, e jamais atingiremos esse ideal. O Sermão do Monte nos obriga a reconhecer a grande distância entre Deus e nós. Todavia, preste atenção, o próprio Jesus eternamente ofereceu a sua graça absoluta. Ele perdoou a mulher adúltera. Ele perdoou um ladrão na cruz, um discípulo que o negara, e ainda se serviu daquele discípulo, Pedro, para fundar a sua igreja. Sabe por quê? Porque a graça, ela é absoluta, ela é inflexível e totalmente abrangente. Ela se estende até mesmo às pessoas que pregaram Cristo na cruz. Jesus disse: Pai, perdoa-lhes porque não sabem o que fazem. Querido ouvinte, precisamos perceber a noção da graça, entender a sua dupla mensagem, pois a graça está impregnada em todo o Sermão do Monte e em toda a Bíblia. Jesus começa com as bem-aventuranças dizendo: bem-aventurados os pobres de espírito, os que choram, os pacificadores, e prossegue rumo ao Pai Nosso, dizendo:
perdoa-nos as nossas dívidas, livra-nos do mal, são palavras gentis em prol dos necessitados. E na oração, que se torna modelo para todos, quando diz: dá-nos hoje o pão nosso de cada dia. Também serviu de lema dos 12 passos do Alcoólicos Anônimos, e que apropriam dessa graça um dia de cada vez. A graça é para os desamparados, os necessitados, os falidos, aqueles que não conseguem vencer sozinhos. É prova que diante de Deus todos estamos no mesmo nível.

Querido ouvinte, precisamos perceber a noção dessa graça, entender a sua dupla mensagem, pois a graça está impregnada em toda a palavra de Deus. Vamos orar. Ó Deus, como é bom saber, Senhor, que a graça de Jesus supera qualquer depravação, qualquer pecado, porque ela é absoluta. Suplicamos, ó Deus, por cada ouvinte que atentou, que entendeu o significado dessa palavra. Clamamos para que o sangue purificador de Jesus possa ser derramada sobre cada um, perdoando, purificando de todos os pecados, e também guarda-nos, ó Deus, de todo mal. Oramos em nome de Jesus, amém.

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19: Muito bem, agora são 9:23. Muito bom dia para você. Excelente manhã e de sabadão, finalzão de semana. Agora, temperatura em Mineiros marcando 26 graus. A gente tá seguindo por aqui com o programa Bom Dia Mineiros pela sua 91,9 FM, a rádio que está sempre ao seu lado desde 1979. E diretamente aqui do estúdio Helena Paniago, hoje te fazendo companhia aqui no programa Bom Dia Mineiros, seu amigão Gilmar Silva. Vamos juntos aí com muita música bacana, informação para você, contando aí com a sua participação também. Olha, daqui a pouquinho atendendo aqui as participações, tá? Pessoal que tá interagindo aí no 3672-0322 é o WhatsApp aqui da Rádio Eldorado. Você pode enviar mensagem de texto, mensagem de áudio, pode ficar à vontade para você interagir aqui conosco, tá bom? 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

0: bom dia aqui para os ouvintes que estão participando. Deixa eu mandar aqui, deixa eu tentar mandar um bom dia aqui para eu pegar aqui o pessoal do WhatsApp. Vamos lá. WhatsApp. Mandar um bom dia aqui para Maria de Fátima, setor Novo Horizonte. Maria de Fátima, tudo bem com você, Fátima? Bom dia, excelente final de semana. Também quem está acompanhando a programação, a Lidmar, né? Dizendo, Gilmar Silva, manda um bom dia especial pro meu esposo, o Gaúcho. Ele tá lá na fazenda Boqueirão. Estão ouvindo o programa aqui no setor São Pedro. Lidmar, bom dia para você. Bom dia pro Gaúcho na fazenda Boqueirão. Obrigado aí pelo carinho da sintonia. Um bom final de semana. O Divino também tá passando por aqui. O Divino tá pedindo para ouvir música no Bom Dia Mineiros. Ô Divino, como é que você tá? Tudo bem? Bom dia.
1: Bom dia, Gilmar Silva. Tudo bem?
0: Tudo jóia.
1: Escuta, tá na escuta?
0: Opa, na hora.
1: Eu tô aqui chegando perto de Costa Rica, rapaz. E 20 quilômetros para chegar na Costa Rica. E eu gostaria que você passasse essa música do Teodoro Sampaio, 5 estrelas. Tudo bem?
0: Muito
1: tchau, tchau. Que Deus abençoe. Bom final de semana pra vocês todos.
0: Amém pra nós, Divino. Ô, Divino, mas conta essa história direitinho pra mim aí, fazendo um favor. Você tá faltando 5 minutinhos pra chegar em Costa Rica? Ô, Divino, é. Tem mais ou menos 1 minuto que eu ouvi o sereno no portão da sua casa, de frente aqui à rádio. E que é isso? Teodoro Sampaio, Mulher 5 estrelas. Agora 9.

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8: De moda, Bruno Marrone, amor não é jogo de azar.

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0: É isso aí, bom dia, Mineiros, e a 91,9 FM. A rádio que está sempre ao seu lado desde 1979, a pioneira de Mineiros. Com o programa Bom Dia, Mineiros, na manhã de sabadão, finalzão de semana. Deixa eu trazer aqui os oferecimentos do programa. 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

0: Chaves, só você. Música lindíssima aqui no Bom Dia Mineiros, pela sua 91,9 FM. Agora são 10 horas e 37 minutos. Quem mais passou por aqui? Foi o sonzão aí da Ana Castela, né? É que eu não te esqueci o nome da música. Sol nos Olhos, do Jorge Mateus, o novo cara, Eduardo Costa. E agora são 10h37, vamos com mais sucesso, vamos trazer mais música boa pra você curtir aqui na sua manhã, de sabadão na 91,9 FM, trazendo pra cantar agora o grupo Menos é Mais, participação aí do Natan, e o nome da música, Pela Última Vez.
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1: Bom dia, mineiros. Agora 10h55, chegando no finalzinho aqui do programa, desse sabadão. Na sequência aí tem o momento da novena Santa Chagas, né? O Manzotti. Olha, agradecendo aí pelo carinho da sua sintonia, pela sua participação e dizendo que eu estarei de volta, assim se Deus permitir, aqui na programação da 91,9 FM, na segunda-feira. O programa Entardecer no Sertão a partir das 15 horas. Para você, um excelente dia, um excelente final de semana. Se cuida, hein? Juízo. Abração e até mais.

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0: E chegou a hora de rezarmos o terceiro dia da novena perpétua de Jesus das Santas Chagas. E eu convido você a mandar as suas intenções, 41-3221-6060. Rezemos. Por suas santas chagas, suas chagas gloriosas, o Cristo Senhor me proteja e me guarde. Senhor Jesus, foste levado na cruz, para que por vossas santas chagas sejam curadas as de nossas almas. Eu vos louvo e agradeço pelo vosso ato redentor. Carregaste em vosso próprio corpo os meus pecados e de toda a humanidade. Nas vossas santas chagas coloco as minhas intenções, minhas preocupações, ansiedades e angústias, minhas enfermidades físicas e psíquicas, meus sofrimentos, dores, alegrias e necessidades. Em vossas santas chagas, Senhor, coloco minha família. Envolvei, Senhor, a mim e meus familiares, protegendo-nos do mal. Senhor, ao mostrar vossas santas chagas gloriosas a Tomé e o mandando tocar em vosso lado aberto, curaste da incredulidade. Eu vos peço, Senhor, permita-me refugiar em vossas santas chagas e, por mérito desses sinais de vosso amor, curai a minha falta de fé. Ó Jesus, pelos méritos de vossa paixão, morte e ressurreição, dai-me a graça de viver os frutos da nossa redenção. Filhos e filhas, chegou a hora do testemunho. E como é importante você escutar esse testemunho, ver esse testemunho, porque você pode dentro do seu coração ter a certeza: a minha hora vai chegar. Acompanhe.
1: Geraldo Nivair da Cruz, moro em Itaúna, Minas Gerais. 65 anos, estou aqui com motivo de muita alegria para dar o meu testemunho. Que um ano passado, numa época dessa, um dia desse, eu estava no CTI com câncer de pâncreas. E minhas irmãs que vieram aqui, rezando por mim, pedindo as Santas Chagas, minha cura. E estou aqui dando meu testemunho. Cheguei numa cadeira de roda, emagreci 30 quilos, mas as graças de Deus é maior. Estou dando esse testemunho para que muitos, às vezes, qualquer enfermidade, qualquer coisa, desanima da vida. Meu irmão, minha irmã, não desanime. Deus é maior. Deus cura. Deus dá vida. E através das orações, através de tantas coisas boas, né, que eu estou sentindo hoje, foi a graça de Deus e de Nossa Senhora. Muito obrigado, Jesus. Muito obrigado, Santas Chagas. Graça alcançada, graça testemunhada. Toca o sino, São Cristão.
0: E vamos à bênção da casa. Que a vossa divina bênção os acompanhe. Que o Espírito Santo ilumine os seus pensamentos e que seu poder haja por eles em toda parte. Tudo que se encontra nesta casa, os que nela entram, os que dela saem, que Jesus, nas suas santas chagas, nos abençoe e vos preserve do mal, para que nenhuma desgraça se aproxime de vós. O Senhor vos abençoe e vos guarde, que Ele faça seu rosto brilhar sobre vós, que Ele se compadeça de vós e vos dê a paz. Em nome do Pai, do Filho e do Espírito Santo. Amém.

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1: 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Acompanhe aí.
2: Vamos aí.

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1: 11 horas e 13 minutos.
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2: 11 horas e 31 minutos.

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2: 11 horas e 39 minutos.
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2: 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Muito bem, no seu rádio, 11 horas e 46 minutos, está no ar o nosso quadro A Hora do Recado de hoje, sábado, dia 19 de setembro, o ano é 2026. Para você que não me conhece, muito prazer, me chamo Franciele Fadekischer e vou estar trazendo as informações diretamente a você. Muito bem, vamos com as nossas informações, atenção. Lindomar, casado, sem filhos, procura serviço em chácaras e fazendas, como caseiro. Telefone para contato é o 99655-8660. Zélia, casada, sem filhos, está à procura de serviço em chácaras e fazenda, como serviços gerais. Telefone é o 99973-6438. Joelson também está à procura de serviço em chácaras e fazenda como caseiro. Telefone é o 99324-4070. O Thales, casado, com filhos, procura serviço em fazendas. Possui experiência com gado e mexe com trator. Telefone é o 99601-4462. Marciel, casado, procura serviço em chácaras e fazenda como caseiro ou granja. Possui experiência. O telefone para contato é o 99934-9772. E atenção, vamos com as nossas vagas de emprego. Atenção, oportunidade de trabalho. É, o Claudenir está à procura de babá para buscar sua filha na escola. Para mais informações, entra em contato no telefone 993-21-6362. E atenção, gente, o Hélio Nunes da Silva perdeu uma carteira de couro marrom contendo todos os seus documentos. Favor, quem encontrou ou vier encontrar, entrar em contato. Aliás, deixar aqui na recepção da Rádio Eldorado FM, gratifica-se. E o Hermes dos Santos perdeu a chave do seu carro, com um cabo preto, juntamente com as chaves de sua casa. Favor, quem encontrou ou vier encontrar, deixar aqui na recepção da Rádio Eldorado FM ou entrar em contato no telefone 99991-2753. E atenção, foi deixado aqui na recepção da Rádio Eldorado FM um molho de chaves com um chaveiro do Mickey. O proprietário pode fazer a retirada aqui na recepção da Rádio Eldorado FM. 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Muito bem, esse foi o nosso quadro A Hora do Recado de hoje. Daqui a pouquinho, o programa Tarde Total.
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5: 11 horas e 51 minutos.
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Opa, muito bem, beleza? Boa tarde, gente! Sabadão com muita alegria aqui na sua 91,9 FM. E a partir de agora, eu daqui e você daí, juntos e misturados, trazendo muitas músicas, notícias, informações e entretenimento aqui no seu rádio. Para você que não me conhece, muito prazer, me chamo Franciele Feldkischer e vou estar juntinha de você até às 15 horas, trazendo muita música boa, muita alegria. E é claro que eu já conto com a sua participação aqui no nosso canal interativo, que já está liberado a partir de agora, valendo a sua participação no 36720322, o número do sucesso. Fique à vontade para participar e interagir comigo, tá bom? Hoje é sabadão, dia 19 de setembro, o ano é 2026. No seu rádio são 12 horas e

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1: Muito bem, no seu rádio, 12 horas e 32 minutos. 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
1: Muito bem, no seu rádio, 12 horas e 36 minutos. 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
8: Muito bem, beleza. No seu rádio, 12 horas e 47 minutos. 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
6: Muito bem, no seu rádio, 13h05. E vamos para o nosso canal interativo com as nossas participações. Vamos ver quem está participando aqui com a gente. A Letícia está participando, mandou mensagem aqui no nosso canal interativo. Aqui é a Letícia. Quero mandar uma música para as minhas colegas de trabalho, a Thaísa, a Marcela, a Alice e a Maria Clara. A música Feiticeira, de Pedro Sampaio. Estamos ouvindo vocês aqui no trabalho, na Vanessa Biju. Obrigado. Valeu pela participação, viu? Já coloco na sequência. Também vai meu boa tarde pro Marcel Nascimento. Tá na sintonia, tá participando com a gente. Ah, quem também tá com a gente? A Sandra tá participando. E também tá pedindo música. Luan. É, Luan Estilizado. Tá faltando eu. Coloquei na sequência, tá bom? Você pediu e vai ouvir.

0: valeu demais.
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0: Essa é pra casar, viu?
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0: Pode bater palma e fazer barulho, Brasília!
1: Muito bem, 13 horas e 50 minutos, vamos curtindo Paula Fernandes, a música Traidor.

Muito bem, no seu rádio, 13 horas e 56 minutos. E vamos pro nosso canal interativo. Vamos de boa tarde. Quem tá com a gente é o Dantinha, tá participando aqui no nosso canal interativo. Mandou boa tarde, minha amiga. Manda um alô pra todos os ouvintes da 91,9 FM. É o Dantinha. E uma moda aí, os Barões da Pisadinha. Coloquei na sequência, viu? Esquema preferido. Também vai meu boa tarde pra Kátia Cristina, tá na sintonia. A Caroline também tá participando. Ah, quem mais? A Dona Carmen também participou aqui no nosso canal interativo. Compartilhou comigo a foto do almoço dela. Abraço pra você, Dona Carmen. Bom almoço, viu? A Dirley também participou. Boa tarde pra você, Dirley. O Neilton também tá com a gente, tá participando. Seja bem-vindo. Também tem boa tarde aqui do Lindomar Oliveira. Boa tarde, Lindomar. Seja bem-vindo, viu?

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Tá aí os nossos oferecimentos do nosso programa Tarde Total. Vamos curtindo mais músicas. Agora quem canta, Marília Mendonça. A música, Folgado.

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0: Uma salva de palmas, Mari Fernandes!
1: Obrigado, gente!
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3: 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Vamos pro nosso canal interativo. Vamos de boa tarde. Quem tá com a gente é a Zeneia.

Zeneide, tá na sintonia, tá participando. Abraço pra você, Zeneide. Ah, também vai meu boa tarde pro Jean Carlos, tá na sintonia e tá pedindo música. Horizonte Vermelho, de Leonardo, mandando pra todos de Perolândia e região. Abraço pra você, já coloco na sequência, tá bom? Vamos ver quem mais tá participando. A Bruna também tá participando, tá pedindo música. Desandeiro, Antony e Gabriel, que tem participação aí de Bruno e Barreto. Então vamos curtindo? 14 horas e 18 minutos, não perca a hora.

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0: Muito bem, no seu rádio, 14 horas e 39 minutos. 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
2: 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O único órgão que era junto ao mesmo tempo era o fígado. Eu sou muito feliz, muito grata. E se não fosse por ele, a gente não estaria hoje aqui, unida até hoje. Eu te agradeço por Deus ter colocado o Senhor na nossa vida e que deu tudo certo na nossa cirurgia.

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Muito bem, no seu rádio, Kleber e Cauã, a música Bobão, ainda teve Edson e Hudson, participação de Zanetta e Cristiano, Tem Base Não, e Marília Mendonça com a música Troca de Calçada. Vou mandar meu boa tarde pro Samuel, tá na sintonia, participou no nosso canal interativo. Boa tarde, Samuel. Gente, faltando apenas 5 minutos para as 15 horas, o nosso programa Tarde Total vai ficando por aqui. Já desejo a todos um excelente finzinho de tarde, um excelente final de semana, viu? Nosso encontro fica marcado segunda-feira a partir das 13 horas, se assim o Papai do Céu nos permitir. E você ainda vai curtir música. Agora quem canta é a Paula Fernandes, com participação de César Menotti Fabiano. A música Espaço Sideral. E lembrando que pontualmente às 15 horas vamos com a nossa consagração e na sequência tem Entardecer no Sertão com Gilmar Silva, trazendo o melhor do sertanejo pra você. Então, um grande abraço, um grande beijo. Fui!

0: Produção Milícia da Imaculada.
1: Padre Kolbe nos ensina que o título Refúgio dos Pecadores mostra quem a Virgem Maria é para nós, mas também o que somos diante de Deus, pobres e indignos pecadores. A Virgem Maria nos abre o caminho para chegarmos a Jesus Cristo, pois somos sua propriedade e ela é nossa mãe advogada. É a confiança dos pobres, humildes e dos que sofrem. É o refúgio dos pecadores. O Salmo 129 diz: se tu, Senhor, te lembrares dos nossos pecados, quem poderá subsistir? Deus nos ama e esse amor nos faz receber tudo dele a cada instante. Apesar de tudo, pensamos muito pouco dele. O ofendemos com nossa indiferença e a negligência como espinhos a perfurar sua divina cabeça e coração. Este é o estado em que nos tornamos indignos de olhar para a santa face de Deus. São Bernardo diz que Maria não tem horror a qualquer pecador, contanto que se recorra a ela e lhe implore a misericórdia, a fim de o arrancar da aflição. Consagremo-nos a Maria e supliquemos: ó Imaculada que sois a Mãe do meu Senhor, Rainha do mundo, advogada e refúgio dos pecadores, somos pecadores e recorremos a vós, socorrei-nos. Obtende-nos, ó Mãe, um verdadeiro amor a Cristo, ao próximo, o perdão dos pecados, a perseverança final e uma boa morte. Amém.
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3: Virgem Imaculada, minha Mãe Maria, eu renovo hoje e sempre a consagração de todo o meu ser, para que disponhais de mim para o bem de todos. Somente peço que eu possa, minha Rainha e Mãe da Igreja, cooperar fielmente com a vossa missão de construir o reino do vosso Filho Jesus no mundo. Para isso vos ofereço minhas orações, sacrifícios e ações. Ó Maria, concebida sem pecado, arrogai por nós que recorremos a vós, e por todos quantos não recorrem a vós, especialmente pelos inimigos da Santa Igreja, e por todos quantos são a vós recomendados. Pela intercessão da Virgem Imaculada, Nossa Mãe, abençoe-vos o Deus Todo-Poderoso, Pai, Filho e Espírito Santo. Amém.

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É isso aí, gente. Agora são 13 horas, agora 15 horas, 9 minutos, 3 e 9 da tarde de sábado. É, sábado aqui na Pioneira Eldorado, 19 de setembro de 2026. Entardecer no sertão, a festa sertaneja da sua Pioneira Eldorado tá chegando hoje com Carlos André fazendo a boa companhia para você até às 19. 3 horas e 10 minutos, direto aqui no setor Cruvinel. Boa tarde, mineiros. Estúdio Helena Paniago, Carlos André tá chegando. A maior festa sertaneja de Goiás, na maior festa sertaneja do Brasil. É, substituindo aí o titular do programa, né? Gilmar Silva já esteve com você, ele esteve me substituindo hoje na parte da manhã, né? Ele fez das 7 às 11. Muito obrigado, Gilmar Silva. Agora o Carlos André com você das 3 às 7, agora 15 horas 10 minutos até às 19. Deste 19 de setembro, boa tarde, mineiros, boa tarde, sudoeste goiano, boa tarde, família sertaneja. Olha o clarão do lume, parece É, você em todos os bairros aqui de Mineiros, no aplicativo, aí no rádio, no seu carro, na sua casa, meu amigo. Boa tarde, juventude, minha amiga, dona de casa, você na fazenda, na chácara, no sítio, na beira do rio, descansando, aí na sua fazenda, né? Tá pescando, tá caçando, tá descansando. Opa! Participa comigo, tá liberadaço. Aí tivemos, né, a Franciele Feldkist com Tarde Total. Agora o André chegando na maior festa sertaneja. Você continua interagindo comigo aqui, 3672-0322.

0: E a gente começa mais ou menos assim, ó. Ginigê no cabelo de Samambaia foi a nossa primeirinha aqui.
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0: 3 horas 12 minutos, conto de fadas. Jads e Jads

0: Olha aí, o Liu e Léo, caboclo abençoado aqui na Festa Sertaneja. Tivemos ainda, conta pra mim, Maida e Marcelo, conto de fada, Jads e Jadson. E começamos com o cabelo de Samambaia, com Gino e Geno aqui, o entardecer no sertão. Deixa eu mandar boa tarde, Fabrício Baianinho, boa tarde. Pro meu motorista também, no app, no aplicativo, Márcio Souza, do meu motorista. Tudo bem, Márcio? Obrigado pelo carinho. Ele mandou áudio aqui, mandou. Obrigado pela audiência.
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0: Vai chover. Ah, será, rapaz?
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0: É, tá certo. Informou meu Uber preferido, Márcio Souza, sempre acompanhando aqui a Festa Sertaneja. Boa tarde, Carlos André. Tamo agarrado aqui, rapaz, no batidão, ouvindo o entardecer no sertão, na pioneira número 1, 91,9 FM. E precisou de Uber, é motorista, está on, né? É, o motorista está on. Meu motorista, Márcio Souza, um abraço, obrigado pelo carinho, obrigado pela audiência. Bom trabalho e boas corridas.
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0: Olha a hora, gente, agora 3:22 na festa maior, 3:22 aqui no entardecer no sertão.
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8: É o programão pra lá de bom, agora 3h28, 3h28. Agora sim, deixa eu mandar uma boa tarde do Lindomar Oliveira, sempre, sempre apaixonado, sempre paquerando aqui, né? A Pioneira Eldorado 91,9, sempre ouvindo a gente. Deixa eu me ver qual música ele pediu aqui, Eduardo Costa, Sem Céu, tudo bem então? Ótimo, super feriadão, super sabadão, né? Feriadão já foi, hoje é sábado, mas é feriado como se fosse, né? Tá todo mundo descansando, ou quase todo mundo, claro, tem muita gente trabalhando também, né? Nossos amigos aí, frentistas, um abraço a vocês também. Você, mototaxista, o pessoal dos táxis, Uber também, obrigado pelo carinho, obrigado pela grande audiência. Na sequência, Eduardo Costa. Alô, alô, mineiros. Alô, alô, Goiás. Olha a festa sertaneja que segue com você até as 19.
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0: Céu e Sem Chão, Eduardo Costa com o saudoso Cristiano Araújo aqui no Entardecer no Sertão.
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0: Festa sertaneja segue aqui na sua pioneira, você ligado na 91,9 FM. Hoje o Carlos André tocando muita música sertaneja pra você, boa sempre. Até às 19, a sua participação também tá liberadaço, né? O 36720322. 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

0: Play Baby, fala pra mim, fechando mais um bloco aqui do Entardecer no Sertão, a festa sertaneja segue, 3:57, 3 soltando pras 4. 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Agora são 3:58, vem!
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0: Maria. Agora são 4 horas 12 minutos, 4:12. Cuida de mim, Deus. Pante com João Bosco e Vinícius aqui na Festa Sertaneja. Tivemos ainda Ana Castela, foi você quem perdeu. Baby, fala pra mim com Leonardo. Agora são 4 horas 12 minutos, 4:12. A sequência aqui, deixa eu mandar mais boa tarde acompanhando a gente. Obrigado pelo carinho da audiência, a todos nossos amigos caminhoneiros, né? Passando aqui pela BR-364. Obrigado pela audiência, pela carona, tá bom? Boa viagem a vocês, bom final de semana, bom trabalho, bom descanso.
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0: aí agora 4:21, 4:21. Aí pra você, razão das minhas viritas, Luísa e Maurílio. 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
0: Programão pra lá de bom, 4:22. Olha aí, Ed Brito e Samuel na sequência, Romance Rosa.

Olha aí, agora são 4 horas 35 minutos, casal de inimigo, Humberto e Ronaldo aqui na Festa Sertaneja. Seguimos aqui no Entardecer no Sertão da Pioneira. Obrigado pelo carinho, pela grande audiência do programão Pra Lá de Bão, 4 horas 35 minutos. Daqui a pouquinho tem a hora do recado, segunda edição, tá bom pra você? Daqui a pouquinho na sequência. Agora são 4 horas 35 minutos, 4h35. Rick Renner, música de 2014, Amar e Chorar.

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1: Agora são 4:45, a hora do recado, segunda edição, com oferecimento Ponto Forte. 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Olha, procura-se emprego. Lindomar é casado, sem filhos. Ele procura serviços em chácaras e fazendas como caseiro. Telefone para contato 649-9655-8660. A Zélia é casada, sem filhos, e está à procura de serviços em chácaras e fazendas, serviços gerais. Telefone para contato 649-9973-6438. O Joelson procura serviços em chácaras e fazendas como caseiro. Telefone para contato 649-9324-4070. Thales. O Thales é casado, com filho, procura serviços em fazendas. Possui experiência com gado e mexe com trator. Telefone para contato 649-9601-4462. Marciel, ele é casado, procura serviços em chácaras e fazendas como caseiro ou granja, possui experiência. Telefone para contato 649-9934-9772. Olha, vagas de emprego, o Claudenir procura babá para buscar filha na escola. Para mais informações, entrar em contato no número 649-9321-6362. Ainda, utilidade pública, olha só, utilidade pública, para você acompanhando aqui a segunda edição aqui da Hora do Recado. O Hélio Nunes da Silva perdeu uma carteira de couro marrom contendo todos os seus documentos. Quem encontrou ou vier a encontrar, deixar aqui na portaria da Rádio Eldorado, gratifica-se. Hermes dos Santos perdeu a chave de seu carro com um cabo preto juntamente com as chaves de sua casa. Quem encontrou ou vier a encontrar, deixar aqui na Rádio Eldorado ou entre em contato pelo telefone 649-9991-2753. Foi deixado na recepção da Rádio Eldorado um molho de chaves com um chaveiro do Mickey. O proprietário pode retirá-lo da recepção da rádio horário comercial. 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A Hora do Recado volta na segunda-feira, a partir do 12:25, em sua primeira edição aqui na Pioneira de Mineiros.
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2: Olha a hora, 4:54. Aqui na Pioneira, Carlos André tá de volta na melhor festa sertaneja, sempre, sempre, sempre ao seu lado.
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0: Olha aí, agora são 17 horas 5 minutos, 5 e 5. Fechando mais uma hora aqui da Festa Sertaneja, Léo Magalhães, Fogo e Paixão. Maiara e Maraísa, antes tivemos Quem Sente Saudade Sou Eu e a Metade Perdida. Olha, deixa eu mandar boa tarde e falar para todos lá do Supermercado Ágape, o Boizinho berrou. 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
8: Olha a hora, agora são 5:10.
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0: Mano, da onde você tirou esse papagaio aí, velho?
1: Pai, eu sei não, achei que ia ficar massa, mas ele acabou cagando.
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0: Muito bem, agora são 17h23, 5h23 aqui, entardecer no sertão da sua pioneira Eldorado. Ouvimos Mesmice, Simone Mendes, Paredões com Henrique Juliano, Saudade Burra, Laona Prado com Simone Mendes e Desencontro de Mensagens com Marília Tavares. Hora certa agora, 17h24.
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0: isso mesmo, 17h43, tá aí pra você, Eduardo Costa, Solidão por Perto. Aqui na Festa Sertaneja da sua pioneira Eldorado 91,9. Deprê, saudosa Maria Mendonça e Bruno Barreto. Deixa eu atender mais ouvintes participando com a gente. Deixa eu mandar boa tarde aqui, 36720322. O Francisco da Fazenda São José. Fala comigo, seu Francisco, boa tarde.
1: Boa tarde, Carlos André. E aí, bom firme?
0: Opa!
1: É o Francisco, Fazenda São José.
0: Maravilha, é Francisco.
1: Leandro e Leonardo. Mexe, mexe.
0: Mexe, mexe.
1: Vamos que vamos, filho. Sabadão tá indo embora.
0: É, vamos que vamos. Francisco, um abraço. Boa tarde, boa tarde. Um carinho pra vocês aí, tá bom? Lá na Fazenda São José, acompanhando a Festa Sertaneja aqui na Pioneira. Mexe, mexe, mexe. Leandro e Leonardo aqui, 5h44.

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2: Olha aí, agora são 5:48, faltando 12 para 6.
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hora e fechando mais uma hora, 17h59. Felipe Rodrigo ignora. Olha, procura-se cachorra desaparecida. É uma cachorra da raça pastor alemão, né? Uma fêmea. Sumiu hoje, sábado, nas proximidades aqui do setor Cruvinel. Uma cachorra, né, que faz parte da família, né? Quem vier a encontrar, por favor, entrar em contato, WhatsApp 649-99-99-61-5605-6 ou 649-9961-9612-3816, tá bom? Silvânia ou Wellington. Portanto, procura assim, a cachorrinha desaparecida. A informação também você pode deixar aqui na portaria da rádio Eldorado FM 91,9. 18 horas pontualmente, em seguida Ave Maria, na sequência a gente volta com muito mais músicas aqui no Entardecer no Sertão.

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1: Boa noite, amigos ouvintes da Rádio Eldorado. São 18 horas, momento da Ave Maria. Pedimos licença para entrar no recinto do seu lar, do seu estabelecimento comercial, no seu carro, na sua fazenda, pela internet, onde você estiver, para orarmos juntos, agradecendo ao Senhor por mais um dia que termina. Hoje nós vamos refletir sobre o Evangelho de Lucas, capítulo 8, versículos 4 a 15. Naquele tempo, reuniu-se uma grande multidão e de todas as cidades iam ter com Jesus, então ele contou esta parábola. O semeador saiu para semear a sua semente. Enquanto semeava, uma parte caiu à beira do caminho e foi pisada, e os pássaros do céu comeram. Outra parte caiu sobre pedras, brotou e secou porque não havia umidade. Outra parte caiu no meio de espinhos. Os espinhos cresceram juntos e sufocaram a planta. Outra parte caiu em terra boa, brotou e deu fruto 100 por 1. Dizendo isso, Jesus exclamou: quem tem ouvidos para ouvir, ouça. Palavra da salvação. Glória a vós, Senhor.
2: O anjo do Senhor anunciou a Maria e ela concebeu do Espírito Santo. Ave Maria, cheia de graça, o Senhor é convosco. Bendita sois vós entre as mulheres, bendito é o fruto do vosso ventre, Jesus. Santa Maria, Mãe de Deus, rogai por nós, pecadores, agora e na hora de nossa morte. Amém. Eis aqui a serva do Senhor, faça-se em mim segundo a vossa palavra. Ave Maria, cheia de graça, o Senhor é convosco. Bendita sois vós entre as mulheres. Bendito é o fruto do vosso ventre, Jesus. Santa Maria, Mãe de Deus, rogai por nós, pecadores, agora e na hora de nossa morte. Amém. E o Verbo se fez carne e habitou entre nós. Ave Maria, cheia de graça, o Senhor é convosco. Bendita sois vós entre as mulheres. Bendito é o fruto do vosso ventre, Jesus. Santa Maria, Mãe de Deus, rogai por nós, pecadores, agora e na hora de nossa morte. Amém. Rogai por nós, Santa Mãe de Deus, para que sejamos dignos das promessas de Cristo para sempre. Oremos. Infundi, Senhor, nós vos rogamos a vossa graça em nossos corações, para que nós, conhecendo pela anunciação do anjo a encarnação de Jesus Cristo, vosso Filho, por sua paixão e morte de cruz, cheguemos à glória da ressurreição. Pelo mesmo Cristo, nosso Senhor. Amém.

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2: Amorilinha Mofubá.
1: O que é que você tem nessa boca?

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9: É a Eldorado, agora são 18 horas 23 minutos.

bem, gente, agora são 18h34 aqui na Festa Sertaneja. Boa noite pra você de sabadão. André segue aqui no Entardecer no Sertão da sua pioneira, 18h35.

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1: É o programão pra lá de bom, agora são 18 horas mais 50 minutos aqui na Festa Maior, na Festa Sertaneja. Uma boa noite de sabadão pra você. André segue com você até as 19, agora tem Zé Henrique Gabriel.

bem, são 18 horas e 58 minutos, nossa penúltima com Guilherme Santiago, por isso. Aí fechando a nossa festa sertaneja, Entardecer no Sertão de volta na segunda-feira, tá bom? Aí com Gilmar Silva a partir das 3 da tarde, o Carlos André volta amanhã. Amanhã tem transmissão, né? Tem o Mecão em Campo, Mineiros Esporte Clube, a partir das 14h30 já, falando direto lá do estádio Odilon Flores. E, inclusive, terminou, né, pelo Campeonato Goiano da Divisão de Acesso, Trindade 1, Goianésia 0. Forte abraço a você, bom final de semana. Nossa última com Jorge Matheus Flor.

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4: 19 horas e 9 minutos.

0: Muito obrigado, gente.
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1: 19 horas e 16 minutos.

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0: 19 horas e 26 minutos.

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5: 19 horas e 34 minutos.

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1: 19:40.
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5: 19 horas e 48 minutos.
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7: Dezenove horas e 56 minutos.
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1: 20 horas e 4 minutos.
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5: 20 horas e 11 minutos.
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6: 20 horas e 27 minutos.
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2: 20 horas e 43 minutos.

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7: 20 horas e 51 minutos.

Dona Marraniela, meu nome é Rafaela. Nós nasceu colada pelo umbigo. O único órgão que era junto ao mesmo tempo era o fígado. Eu sou muito feliz, muito grata. E se não fosse por ele, a gente não estaria hoje aqui, unida até hoje. Eu te agradeço por Deus ter colocado o Senhor na nossa vida e que deu tudo certo na nossa cirurgia.

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2: 21 horas.